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1: Muito bem, boa tarde, está na Terra Nova, agora são 7h10. Começa aqui o programa Segunda Parte, emissão de segunda-feira, 20 de Abril. Hoje comigo Fernando Martins e com o José Eugénio Bartolomeu em estúdio. José Eugénio, obrigado pela tua presença.
2: Boa tarde, obrigado eu e espero que tudo esteja bem contigo e também com os nossos ouvintes e, claro, com o nosso Pedrinho que está a recuperar rapidamente ali de uma intervenção que teve cirúrgica, mas que deve estar já quase bom.
1: É verdade, e tínhamos de facto combinado saudar o nosso Pedro Martins, que não sei, mas seguramente estará a ouvir o programa, José Eugénio.
2: De certeza absoluta, cheio de saudades nossas, pelo menos com saudades de te chatear um bocadinho por causa do chocolate.
1: É verdade, é verdade. Muito bem, Pedro, então um grande abraço para ti, eu sei que estás aí desse lado, e vê como é que se faz um programa à séria. Muito bem. Vários assuntos em destaque nesta emissão, no rescaldo do fim de semana desportivo. Daqui a bocadinho, e começamos por falar-lhe de basquetebol, teremos o Carlos Festas, técnico do Iliabon, aqui para uma curta entrevista, como disse, no rescaldo do fim de semana. Mas, inicialmente, vamos abordar a primeira divisão nacional. Galitos e Beira-Mar ganham.

E começamos por falar-lhe de basquetebol. Teremos o Carlos Fechas, técnico do Iliabão, aqui para uma curta entrevista, como disse, no rescaldo do fim de semana. Mas inicialmente vamos abordar a primeira divisão nacional. Galitos e Beira-Mar ganham.

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0: Olá, Sérgio Costa.
1: Olá, Viva, bom dia.
0: Muito bom dia e uma ótima quarta-feira. Então, 7 da manhã, o que é que marca a atualidade, Sérgio?
1: Um passo para um eventual acordo de paz. Trump suspende projeto de liberdade no Estreito de Hormuz. 9 meses sem avanços. De iniciativa para tornar violação um crime público está parada no Parlamento. Explicações neste jornal.
0: Olá, João Fonseca, bom
2: Olá,
0: dia.
2: Ana, bom dia.
0: E no desporto, o que é que nos vens contar?
2: Arsenal na final da Liga dos Campeões e à espera de portugueses em Budapeste.
0: Estão nesta altura 12 graus em Lisboa. No Porto acorda com nuvens e 9 de temperatura. Estão 13 graus agora em Faro. Vamos ouvir as notícias das 7. Esta é a Renascença, a edição de Sérgio Costa.
1: O preço do petróleo a descer depois do anúncio da suspensão do chamado Projeto Liberdade no Estreito de Hormuz. O preço do barril de Brent, que serve de referência para o mercado português, cai 1% para os 108 dólares. 3 dias depois de ter sido aplicado, está temporariamente suspensa a operação da Marinha Norte-Americana, que escoltou para fora do Estreito de Hormuz navios de países terceiros retidos na região. O anúncio foi feito por Donald Trump na rede social Truth, que explica que a paragem foi pedida pelo Paquistão e serve para finalizar e assinar um acordo de paz entre os Estados Unidos e o Irão. A missão da Igreja é pregar a paz, palavras de Leão XIV, depois de Trump acusar o Papa de estar a pôr em perigo muitas pessoas por não se importar que o Irão tenha uma arma nuclear. À entrada da residência de Castel Gandolfo, nas últimas horas, Leão XIV sublinhou que a Igreja já há muito que se pronuncia contra a ameaça nuclear. O Papa lembra que a sua missão é difundir o Evangelho.
3: A missão da Igreja é predicar o Evangelho.
4: A missão da Igreja é pregar o Evangelho, pregar a paz. Se alguém quiser criticar-me por anunciar o Evangelho, espero apenas que o faça com a verdade. A Igreja há anos que fala contra todas as armas nucleares. Então não há nenhuma dúvida. Espero simplesmente ser ouvido pelo valor das palavras de Deus.
1: Declarações do Papa Leão XIV. Amanhã, quinta-feira, o chefe da diplomacia norte-americana, Marco Rubio, visita o Vaticano. Ainda está ao largo de Cabo Verde, mas deverá atracar ainda este mês nas Ilhas Canárias um navio cruzeiro que, com suspeitas de um foco de antivírus a bordo. O Ministério Espanhol da Saúde aceita acolher o navio em conformidade com o direito internacional e os princípios humanitários. À chegada, equipas médicas vão examinar e tratar todos os passageiros e tripulantes, transferindo-os posteriormente para os seus países de origem. Estão confirmados 2 casos de antivírus e 5 suspeitos. Há 3 mortes confirmadas. Há ainda um passageiro a bordo em estado crítico e 3 com sintomas ligeiros. Depois de aprovada no Parlamento, há 9 meses que continua na fase de especialidade a proposta para tornar a violação num crime público. A Renascença falou com os partidos para perceber em que ponto está o processo que permitirá abrir investigações sem queixa da vítima. Mas, por enquanto, não há ainda um calendário definido. Tomás Anjinho Chagas.
5: As 4 propostas do Bloco Chega, Livre e PAN estão aprovadas na generalidade. Falta a especialidade. Estão na Comissão de Assuntos Constitucionais, Direitos, Liberdades e Garantias, mas há 9 meses nesta fase ainda não têm calendário para avançar. Sobretudo por causa de outras propostas relacionadas com mudanças para as vítimas de violência doméstica que têm estado no centro desta comissão parlamentar. Ainda assim, os partidos proponentes garantem à Renascença que não querem desistir de tornar a violação num crime público. Isso mesmo foi pedido por uma petição com mais de 200 mil assinaturas entregue em março no Parlamento.
1: O jornalista Tomás Anjinho Chagas, todos os detalhes também em rr.pt. E é a sociedade e não o setor da justiça que precisa de formação na área de violência doméstica. A convicção é do diretor do Centro de Estudos Judiciários. Em declarações ao podcast Direito à Justiça da Renascença e Ordem dos Advogados, Edgar Lopes defende que as atenções deviam estar voltadas para a sociedade.
6: A formação para os profissionais da justiça na área da violência doméstica é uma preparação que é feita e é feita há muitos anos. É nos agentes da violência doméstica que nós temos também que exercer formação.
7: Mudar. É a sociedade.
6: Mudar a cabeça de muita gente.
8: Porque a justiça já é a última linha.
6: A justiça
8: chega lá.
6: Está farta de ter formação nesta matéria.
1: Edgar Lopes, diretor do Centro de Estudos Judiciários, no podcast Direito à Justiça da Renascença e Ordem dos Advogados. Pedro Passos Coelho considera absurda e irrealista a proposta do Chega para baixar a idade da reforma. Uma ideia que, nas suas palavras, mostra populismo em excesso e que nem os socialistas têm coragem de assumir. De acordo com relatos à agência Lusa de uma intervenção à porta fechada para estudantes da nova SBE, o antigo primeiro-ministro reiterou que o governo tem demorado demasiado tempo a mostrar resultados, aponta como exceção a tentativa de reforma da lei laboral sem fechar portas sobre o seu futuro. Pedro Passos Coelho voltou a considerar improvável um regresso à vida política. No desporto, João Fonseca, o Arsenal está na final da Liga dos Campeões e à espera de portugueses.
2: É verdade, Sérgio, numa meia-final repleta de jogadores internacionais portugueses, mais logo às 20 horas em Munique, com a arbitragem de João Pinheiro, outro português, defrontam-se o Bayern de Rafael Guerreiro contra o atual campeão europeu de clubes, o Paris Saint-Germain de Vitinha, João Neves, Nuno Mendes e Gonçalo Ramos. A primeira mão terminou com o triunfo dos franceses por 5-4. Ontem, o Arsenal eliminou o Atlético de Madrid por 1-0, a final é em Budapeste a 30 de maio. Na Liga Europa, o Braga vai viajar hoje para a Alemanha, onde joga amanhã com o Friburgo, em vantagem de 2-1 na eliminatória. O capitão Ricardo Horta faz o último teste para confirmar a sua recuperação. Finalmente conhecido o calendário das ligas profissionais para a penúltima jornada do campeonato, com exceção do Aves Porto, às 18 horas e do Alverca Estoril às 20h30, que serão jogados domingo. Todos os restantes desafios acontecem segunda-feira às 8h15 da noite devido ao calendário europeu do Braga. E o Porto exerceu a opção de compra sobre Kivior e adquire o polaco ao Arsenal por 17 milhões, mais 5 por objetivos, contrato até 2030 e cláusula de rescisão de 70 milhões de euros.
8: O Desporto com João Fonseca e Sérgio. Hoje é lançada a primeira stablecoin portuguesa. Antes de mais, eu acho que temos de perceber o que é uma stablecoin.
1: Sim, é um tipo de criptomoeda concebida para manter um valor estável, geralmente indexado a moedas fiduciárias, como dólar ou euro, ou também ao ouro. Na prática, Ana, é uma moeda sem a volatilidade da Bitcoin, mais segura, mais estável, que facilita pagamentos e transferências. De criptomoeda concebida para manter um valor estável, geralmente indexado a moedas fiduciárias, como dólar ou euro, ou também ao ouro. Na prática, Ana, é uma moeda sem a volatilidade da Bitcoin, mais segura, mais estável, que facilita pagamentos e transferências.
8: Então, e o que é que podemos saber sobre

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4: 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Muito bom dia, uma ótima manhã para si aí desse lado.

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Bom dia, edição de notícias às 7h30, primeira edição na manhã desta quarta-feira, dia 6 de maio. Bem-vindos a mais uma edição de notícias. Sucedem-se as reações ao falecimento do Lobo do Mar das Letras, de Ilhavo. A Câmara de Ilhavo manifesta profundo pesar pelo falecimento de João Manuel Senos da Fonseca. Fala de ilustre e prestigiado ilhavense, um dos principais rostos e estudiosos da cultura marítima. Fala de um homem que deixa legado cultural e histórico relevante de inquestionável relevância para a identidade ilhavense. A Assembleia Municipal também já divulgou nota de pesar. Fala de um homem que dedicou a vida ao tecido associativo, história ilhavense e cultura marítima e que deixa legado ímpar de conhecimento e dedicação à história. O Partido Socialista manifesta pesar também pelo falecimento do seu militante histórico, dirigente e autarca, Senos da Fonseca, que foi eleito pela primeira vez vereador em 1979, foi também deputado municipal entre 82 e 85. O PS diz que manifestou sempre uma visão igualitária da sociedade, com preocupação social, e que esses valores, esses princípios, acabaram com a intervenção de profundo comprometimento com os mais desfavorecidos. E o Caxi manifesta pesar também pelo falecimento do seu antigo dirigente, uma figura incontornável na história da instituição. Hugo Lacerda, o atual presidente, diz que com Senos da Fonseca o Caxi cresceu, consolidou-se e afirmou-se como pilar da comunidade. Diz também que o legado vai além das obras literárias ou dos cargos desempenhados. Diz que está sobretudo no espírito que imprimiu nas suas participações cívicas. O Iliabo fala em perda enorme, diz e relembra que Senos da Fonseca fez parte dos órgãos sociais do clube, contribuiu para o seu desenvolvimento e foi sempre dedicado às diferentes causas do associativismo. O funeral de Senos da Fonseca está marcado para esta quinta-feira, vai acontecer em Ilhavo. É a reação à notícia das últimas horas, o falecimento de Senos da Fonseca, vítima de doença prolongada. Diogo Soares Machado é o novo vereador com o pelouro da Proteção Civil e dos Bombeiros em Aveiro. Confirma-se o cenário que vinha sendo traçado da entrega de pelouros numa área que acolheu na proposta eleitoral do Chega prioridade na ação política. Recorde-se que entre as medidas defendidas pelo vereador eleito estava a valorização dos apoios às corporações e aos operacionais. Diogo Soares Machado, filho de um antigo comandante, figura de referência no setor da Proteção Civil, o comandante Soares Machado, vai agora tutelar uma pasta que transita das mãos do vice-presidente da autarquia, Rui Santos. Está desta forma acomodada a integração do vereador que completa a maioria de direita em Aveiro, prefazendo os votos necessários para uma maioria absoluta. O município de Aveiro apresenta a programação da celebração do feriado municipal com atividades ao longo de 10 dias, a partir de hoje e até 16 de maio, tendo como ponto alto a celebração da padroeira no dia 12 de maio e já também com a lista de distinguidos no feriado municipal da atribuição de distinções honoríficas conhecida, uma decisão que não terá sido consensual no seio do Executivo Municipal, quebrando uma tradição de largos anos. Entre os distinguidos, destacam-se figuras como Jaime Borges, António Martins Canas, também figuras como João Barbosa, antigo autarca de Freguesia, o empresário Walter Barros, também figuras como Helena Maria Marques Carapina, outra das figuras com trabalho na área cultural na Tuna de Santa Joana, Anastácio Simões, do Centro Infantil de Eixo,
Carolina Duarte, uma médica pediatra. Domingos Gaspar, figura ligada também aos movimentos culturais de Cacia. Instituições desportivas, a Academia Karaté Shotokan, o Clube de Judo Ipon, o Clube de Ténis de Aveiro, a Escola Gímnica, o Lions Clube de Santa Joana Princesa, são algumas das instituições e figuras que vão ser distinguidas, uma lista que é apresentada em terranova.pt. A Associação Florestal do Baixo Voga promove esta tarde, às 17h30, no Cineteatro Alba, a apresentação do estudo de caracterização dos proprietários e da floresta na região de Aveiro. Esta é uma iniciativa que vai permitir conhecer o mapa florestal aveirense e os seus proprietários. Sessão pública com debate, com tertúlia, a partir das 17h30, no Cineteatro Alba.

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2: 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Já sabe, informação com Carlos Teixeira. 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
1: Ora, muito bom dia. Seja bem-vindo. São 8 da manhã, 7 nos Açores. À altura de lhe contar que notícias marcam a atualidade, para isso cá temos Sérgio Costa. Bom dia.
2: Bom dia.
1: O que é que destacas?
2: Antivírus, África do Sul confirma 2 casos no país. Alemanha, governo nacional, 1 ano com a extrema-direita a crescer.
1: Olá, João Fonseca, e no desporto, o que é que nos contas?
3: Olá, Ana. Kivior fica no Dragão até 2030. Porto compra central ao finalista da Liga dos Campeões.
1: As notícias das 8 da manhã aqui na Renascença, a edição de Sérgio Costa.
2: A África do Sul acaba de confirmar a existência de 2 casos de antivírus, anúncio do ministro sul-africano da Saúde, que revela que se trata de 2 casos da estirpe dos Andes, transmissível entre humanos. João Cunha.
4: Aaron Motsoaledi confirma à televisão nacional sul-africana esses 2 casos de antivírus no país, lembrando que esta estirpe, detectada a dos Andes, é transmissível entre humanos. Pede à população para que não entre em pânico, garantindo que as autoridades estão a monitorizar a situação. Recordo que o navio de cruzeiro que está ao largo de Cabo Verde, com 2 casos de antivírus e 5 suspeitos, dos quais resultaram já 3 mortos, enviou para a África do Sul, quando seguia para a ilha de Santa Helena, no Atlântico Sul, 2 dos seus passageiros. Um acabou por morrer, o outro permanece em estado crítico. Na África do Sul houve um outro caso suspeito de transmissão local, que acabou por se confirmar, de um paciente que desmaiou no aeroporto internacional de Joanesburgo enquanto estava em trânsito para a Holanda e que acabou por morrer.
2: O jornalista João Cunha, África do Sul, confirma 2 casos de antivírus. Entretanto, vai atracar nas Ilhas Canárias o cruzeiro com suspeitas de um foco deste antivírus. A embarcação tem estado ao largo de Cabo Verde, mas o Ministério Espanhol da Saúde aceita acolher a embarcação em conformidade com o direito internacional e os princípios humanitários. Por cá, a Península de Setúbal, a região da Grande Lisboa, Vale do Tejo e Oeste, são as que registaram mais constrangimentos nos acessos às urgências de obstetrícia. Conclusão da monitorização feita pela entidade reguladora da saúde em Setúbal. A percentagem relativa aos constrangimentos é de 76%, quando a média nacional é de 15%. Também a capacidade instalada foi mais reduzida em Setúbal, no Oeste e na região de Lisboa. É um retrato feito e divulgado pela entidade reguladora da saúde esta manhã. Os alunos dos cursos de Direito estão a chegar cada vez menos preparados ao Centro de Estudos Judiciários, responsável pela formação de novos magistrados. No podcast Direito à Justiça, da Renascença e da Ordem dos Advogados, Edgar Lopes defende que o curso de Direito deve ter a duração de mais 1 ano para permitir a consolidação do pensamento jurídico dos alunos. O diretor do SES afirma que a formação é feita à pressa.
5: Antigamente tínhamos 5 anos de curso. Tínhamos muitas cadeiras anuais, naquelas estruturais. Agora, para além de serem só 4 anos, na grande maioria das universidades só há cadeiras semestrais. A estruturação do pensamento jurídico dos alunos é feita às pinguinhas. Já acabou esta semestral, vamos para outra. É tudo muito à pressa, não há tempo para consolidar.
2: O diretor do Centro de Estudos Judiciários, que neste episódio do podcast da Renascença, defende que são os agentes de violência doméstica e não o setor da justiça que precisam de formação justamente nesta área. E foi aprovado no Parlamento há 9 meses, mas a proposta para tornar a violação num crime público ainda não saiu da discussão na especialidade. A Renascença falou com os partidos para perceber em que ponto está o processo que vai permitir abrir investigações sem queixa da vítima. Mas, por enquanto, Tomás Anjinho Chagas, não há um calendário definido.
6: As 4 propostas do Bloco Chega, Livre e PAN estão aprovadas na generalidade, falta a especialidade. Estão na Comissão de Assuntos Constitucionais, Direitos, Liberdades e Garantias, mas há 9 meses nesta fase ainda não têm calendário para avançar, sobretudo por causa de outras propostas relacionadas com mudanças para as vítimas de violência doméstica que têm estado no centro desta comissão parlamentar. Ainda assim, os partidos proponentes garantem à Renascença que não querem desistir de tornar a violação num crime público. Isso mesmo foi pedido por uma petição com mais de 200 mil assinaturas entregue em março no Parlamento.
2: O jornalista Tomás Anjinho Chagas. Petróleo a descer depois do anúncio da suspensão do chamado Projeto Liberdade no Estreito de Hormuz. O preço do barril de Brent, que serve de referência para o mercado português, cai 2% para 108 dólares. 3 dias depois de ter sido aplicado, está temporariamente suspensa a operação da Marinha Norte-Americana, que escoltou para fora do Estreito de Hormuz navios de países terceiros retidos na região. O anúncio feito por Trump, que explica que a paragem foi pedida pelo Paquistão serve para finalizar e assinar um acordo de paz entre os Estados Unidos e o Irão. No desporto, João Fonseca, o Porto anuncia a aquisição dos direitos desportivos de Kiwior.
3: Figura de destaque na equipa portista como central de lateral esquerdo, os Dragões acionaram a opção de compra, pagando ao Arsenal 17 milhões de euros e mais 5 por objetivos, num contrato com o Internacional assinado até 2030 e cláusula de rescisão de 70 milhões de euros. Há no plantel portista mais casos por resolver, como a decisão final de Tiago Silva sobre a continuidade no Dragão, brasileiro que teve o ok de Farioli quando em janeiro foi oferecido a André Villas-Boas.
0: Foi uma possibilidade que nos foi trazida pelo agente, à qual nós não queríamos acreditar que fosse possível. No seguimento dessa chamada do agente comigo, eu liguei ao treinador, o treinador ficou encantado e se calhar foi das contratações que mais rapidamente fechamos.
3: Declarações do presidente portista André Villas-Boas no âmbito do podcast narrativo Código Farioli, disponível nas plataformas habituais. Hoje há a viagem do Braga para a Alemanha, os bracarenses jogam amanhã com o Friburgo, a presença na final da Liga Europa estando em vantagem por 2-1 na eliminatória.
1: Até já, João Fonseca. E Sérgio, passa um ano após a tomada de posse do governo de centro-direita na Alemanha. Trata-se do país habitualmente chamado como o motor da economia europeia. E por isso fazemos o primeiro balanço.
2: E a primeira nota é que o governo do chanceler Friedrich Merz perde cada vez mais popularidade. A extrema-direita ganha terreno no país. Neste jornal está o correspondente da Renascença, Guilherme Correia da Silva. Bom dia, Guilherme. O que está por trás da insatisfação crescente com o governo de Berlim?
7: Olá Sérgio, bom dia. Há três grandes motivos: promessas não cumpridas, reformas estruturais que tardam a concretizar-se, já para não falar da subida dos preços devido à guerra no Médio Oriente. Isto tudo numa economia que já dava sinais de estagnação. Há críticas também à falta de investimento em escolas, nas estradas, na ferrovia, ou seja, problemas estruturais que continuam por resolver, apesar do chanceler ter prometido mudanças quando foi eleito há um ano.
2: Entretanto, a extrema-direita está a crescer na Alemanha, a AfD está em primeiro lugar, restem várias sondagens. O que é que isto pode significar para o chanceler alemão?
7: É certamente motivo renovado de pressão. Esta queda de popularidade do chanceler Friedrich Merz, aliada a divisões no governo, tem alimentado este crescimento da extrema-direita, que se apresenta como a voz de muitos eleitores que estão insatisfeitos. Vimos isso nas últimas eleições regionais e agora nas

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3: 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Bom dia, bom despertar.

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Bem-vindos a mais uma edição de notícias. Sucedem-se as reações ao falecimento do Lobo do Mar das Letras de Ilhavo. A Câmara de Ilhavo manifesta profundo pesar pelo falecimento de João Manuel Senos da Fonseca. Fala de ilustre e prestigiado ilhavense, um dos principais rostos e estudiosos da cultura marítima. Fala de um homem que deixa legado cultural e histórico relevante de inquestionável relevância para a identidade ilhavense. A Assembleia Municipal também já divulgou nota de pesar. Fala de um homem que dedicou a vida ao tecido associativo, história ilhavense e cultura marítima e que deixa legado ímpar de conhecimento e dedicação à história. O Partido Socialista manifesta pesar também pelo falecimento do seu militante histórico, dirigente e autarca, Senos da Fonseca, que foi eleito pela primeira vez vereador em 1979, foi também deputado municipal entre 82 e 85. O PS diz que manifestou sempre uma visão igualitária da sociedade, com preocupação social, e que esses valores, esses princípios, acabaram com a intervenção de profundo comprometimento com os mais desfavorecidos. E o Caxi manifesta pesar também pelo falecimento do seu antigo dirigente, uma figura incontornável na história da instituição. Hugo Lacerda, o atual presidente, diz que com Senos da Fonseca o Caxi cresceu, consolidou-se e afirmou-se como pilar da comunidade. Diz também que o legado vai além das obras literárias ou dos cargos desempenhados. Diz que está sobretudo no espírito que imprimiu nas suas participações cívicas. O Iliabo fala em perda enorme, diz e relembra que Senos da Fonseca fez parte dos órgãos sociais do clube, contribuiu para o seu desenvolvimento e foi sempre dedicado às diferentes causas do associativismo. O funeral de Senos da Fonseca está marcado para esta quinta-feira, vai acontecer em Ilhavo. É a reação à notícia das últimas horas, o falecimento de Senos da Fonseca, vítima de doença prolongada. Diogo Soares Machado é o novo vereador com o pelouro da Proteção Civil e dos Bombeiros em Aveiro. Confirma-se o cenário que vinha sendo traçado da entrega de pelouros numa área que colheu na proposta eleitoral do Chega prioridade na ação política. Recorde-se que entre as medidas defendidas pelo vereador eleito estava a valorização dos apoios às corporações e aos operacionais. Diogo Soares Machado, filho de um antigo comandante, figura de referência no setor da Proteção Civil, o comandante Soares Machado, vai agora tutelar uma pasta que transita das mãos do vice-presidente da autarquia, Rui Santos. Está desta forma acomodada a integração do vereador, que completa a maioria de direita em Aveiro, prefazendo os votos necessários para uma maioria absoluta. O município de Aveiro apresenta a programação da celebração do feriado municipal com atividades ao longo de 10 dias, a partir de hoje e até 16 de maio, tendo como ponto alto a celebração da padroeira no dia 12 de maio e já também com a lista de distinguidos no feriado municipal da atribuição de distinções honoríficas conhecida, uma decisão que não terá sido consensual no seio do Executivo Municipal, quebrando uma tradição de largos anos. Entre os distinguidos, destacam-se figuras como Jaime Borges, António Martins Canas, também figuras como João Barbosa, antigo autarca de Freguesia, o empresário Walter Barros, Helena Maria Marques Carapina, outra das figuras com trabalho na área cultural na Tuna de Santa Joana, Anastácio Simões, do Centro Infantil de Eixo, Carolina Duarte, uma médica pediatra, Domingos Gaspar, figura ligada também aos movimentos culturais de Cacia, instituições desportivas, a Academia Karaté Shotokan, o Clube de Judo Ipon, o Clube de Ténis de Aveiro, a Escola Gímnica, o Lions Clube de Santa Joana Princesa, são algumas das instituições e figuras que vão ser distinguidas, uma lista que é apresentada em terranova.pt.
A Associação Florestal de Baixo Voga promove esta tarde, às 17h30, no Cineteatro Alba, a apresentação do estudo de caracterização dos proprietários e da floresta na região de Aveiro. Esta é uma iniciativa que vai permitir conhecer o mapa florestal aveirense e os seus proprietários. Sessão pública com debate com tertúlia a partir das 17h30 no Cineteatro Alba.

0: Com as celebrações da elevação da Gafanha da Nazaré à cidade, a Rádio Terra Nova, em parceria com a Quinto Palco, conta pequenas histórias escritas por Ascensão Ramos e Margarida Bola. E hoje vamos ouvir mais uma das histórias que a Fada do Esteiro nos contou.
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2: A fada estava encantada com as suas dunas. Passava os dias correndo na areia, escorregando duna abaixo e dando cambalhotas, umas atrás das outras. Mas nem sempre era possível fazer isso. Muitas vezes, quando acordava, já não encontrava as dunas como as tinha deixado no dia anterior. Tinha mudado de sítio, de tamanho, de forma.
3: Outras vezes queria simplesmente passear nas dunas e era quase impossível, pois o vento fazia a areia rodopiar no ar, com tanta força que até picava.
0: Ela bem suplicava ao vento que se acalmasse ou fosse soprar para outro lugar, mas ele não ligava nada e continuava muito divertido a fustigar as areias com toda a força.
3: Flor de Junco estava mesmo triste e desanimada. Sentou-se no chão com a cabeça entre as mãos, sem saber o que havia de fazer.
0: Por acaso, ou talvez não, passou por ali a Fada Mestra, que se dirigiu a ela e lhe perguntou a razão de tal tristeza.
3: Quando a Flor de Junco terminou o seu relato, a Fada Mestra tranquilizou-a, dizendo-lhe:
2: não te preocupes, porque a solução é muito simples. Basta espalhares pelas dunas uma mistura mágica de Helimus fartus, Amofila arenaria, Otantus marítimos, Euforbia paralias e mais um par delas.
3: Mas... interrompeu Flor de Junco, que não escondia o seu espanto.
4: Helimus, Amofi, nunca ouvi tais palavras. Não sei do que é que estás a falar.
2: Desculpa, esqueci-me que ainda é jovem e que os teus conhecimentos são muito básicos. Eu estou a falar de sementes de plantas que ajudam a fixar as areias das dunas.
4: E isso resulta mesmo?
2: Claro que resulta. São milénios de experiência.
4: Ainda bem. Fico tão contente.
3: E lá foram as duas até à Gruta Marinha, onde a Fada Mestra lhe deu uma enorme concha cheia de sementes. Flor de Junco voltou, muito feliz, para o seu território e começou logo a espalhar as sementes pelas dunas. Não demorou muito tempo e começaram a nascer plantinhas de várias tonalidades de verde, de tamanhos e texturas diferentes, que fixaram as areias das dunas com as suas raízes.
5: Flor de Junco tinha conseguido salvar as suas dunas.
0: O vento, esse desapareceu. Ficou amuado porque já não podia divertir-se a fazer rodopiar as areias e deixou de aparecer por aquelas redondezas.
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Tenha uma ótima manhã com a sua rádio. Se está na estrada, olhe, muito boa viagem em segurança e também com aquele prazer de viajar. Tenha uma ótima manhã. Há música para dividir consigo já a seguir.

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0: 9 da manhã, 8 nos Açores. Bom dia, seja bem-vindo. Olá, Sérgio Costa.
1: Bom dia, bom dia.
0: Queremos muito que nos contes que notícias é que estão a marcar a atualidade a esta hora. A
2: África do Sul confirma 2 casos de antivírus. Especialistas afastam cenário pandémico. Ucrânia acusa a Rússia de violar o cessar-fogo.
0: João Fonseca, olá, bom dia no desporto.
3: Olá. Liga Europa, Sporting de Braga viaja hoje para a Alemanha, o país onde esta noite será conhecido outro finalista da Liga dos Campeões.
0: Estão agora 14 graus em Lisboa, 13 no Porto, 15 em Faro. Vai ouvir as notícias aqui na Renascença, a edição de Sérgio Costa.
2: A África do Sul confirma 2 casos de antivírus. Anúncio feito esta manhã pelo ministro sul-africano da Saúde, que diz tratar-se de 2 casos da estirpe dos Andes, transmissível entre humanos. No entanto, os especialistas afastam o risco de uma nova pandemia. O virologista Pedro Simas considera improvável um cenário semelhante ao da Covid-19.
4: Geralmente este vírus reside em pequenos roedores que transmitem diretamente ao humano. Não é aquela situação clássica, como foi no Covid e como é em influenza e noutros vírus, de um vírus infectar um humano e depois gerar um pequeno surto infeccioso em que há transmissão de humano a humano, ou até por causa já uma epidemia, não é? Portanto, não há risco de pandemia, até pode ter sido transmitido entre dois humanos, numa condição muito especial e muito atípica, mas o ser humano, no caso dos antivírus, é um hospedeiro que não transmite entre eles. E não é expectável que o vírus de repente mude ao ponto de causar um problema.
2: Os esclarecimentos do virologista Pedro Simas em declarações a André Rodrigues. Entretanto, o governo autónomo das Canárias acaba de rejeitar a atracagem do cruzeiro, onde foi detectado o surto de antivírus. Em entrevista à estação de rádio COPE, o presidente da Autonomia das Canárias pede uma clarificação ao governo espanhol, sublinhando que não existe informação suficiente para garantir a segurança da saúde pública. Recordo que o ministro Ministério da Saúde espanhol já tinha autorizado a atracagem deste cruzeiro nas Canárias. Por cá, a Península de Setúbal, a região da Grande Lisboa, Val do Tejo e Oeste são as que registaram mais constrangimentos nos acessos às urgências da obstetrícia. Conclusão da monitorização feita pela entidade reguladora da saúde em Setúbal, a percentagem relativa aos constrangimentos é de 76%, quando a média nacional é de 15%. Também a capacidade instalada foi mais reduzida em Setúbal, no Oeste e na região de Lisboa. A Galp confirma uma descarga da antiga refinaria de Matosinhos. A petrolífera revelou à agência Lusa ter detectado uma ocorrência numa infraestrutura desativada da refinaria em Lessa da Palmeira. Está agora em fase de mitigação, com evolução favorável e sem risco para a saúde pública. José Sócrates, novamente sem advogado, consequência direta da providência cautelar interposta pelo antigo primeiro-ministro, que o Tribunal Administrativo de Lisboa aceitou. A providência cautelar visa anular a decisão da Ordem dos Advogados em nomear um advogado oficioso para representar o antigo primeiro-ministro no julgamento da Operação Marquês. Na decisão a que a CNN Portugal teve acesso, é referido que o advogado em causa, Luís Esteves, tem 10 dias para se pronunciar. A Ucrânia acusa a Rússia de violar o cessar-fogo. Tréguas anunciadas por Kiev e que tiveram início à meia-noite em causa está um ataque contra instalações industriais da região de Zaporizhia. Na rede social X, o ministro ucraniano dos Negócios Estrangeiros diz que Moscovo demonstra que rejeita a paz e que os apelos para um cessar-fogo a 9 de maio nada têm a ver com a diplomacia. E o debate em curso sobre o rearmamento nuclear da Europa não passa de uma distração perante o que é necessário fazer para confrontar a Rússia. A opinião é de uma especialista em relações transatlânticas da Brookings, um dos mais conceituados institutos de reflexão norte-americanos. Em entrevista à Renascença, Constance Stelzen-Müller disse que diz ser possível dissuadir eventuais ameaças da Rússia com o reforço dos meios convencionais de defesa.
5: Não nos podemos dar ao luxo de negligenciar a nossa resiliência, dissuasão e defesa convencionais, áreas em que apresentamos enormes deficiências. E desenvolver a nossa própria dissuasão nuclear seria extremamente caro. Para mim, isso representa uma distração intelectual, política e estratégica. O que precisamos ser capazes de fazer é sinalizar de forma muito credível à Rússia que um ataque ao território da União Europeia ou da NATO seria inaceitavelmente prejudicial para eles. E é perfeitamente possível fazer isso por meios convencionais.
2: Constance Telsen-Muller, uma especialista em relações transatlânticas da Brookings, uma entrevista que poderá ler em rr.pt. No desporto, João Fonseca, Ricardo Horta, o capitão de Braga, faz testes também é antes da viagem para a Alemanha.
3: Sim, os guerreiros estão à porta de mais uma final europeia, de novo na Liga Europa, tentam a todo custo recuperar essa que é uma das suas principais figuras. O treino é às 11h30 da manhã, ainda em Portugal, voa após o almoço e será ao final do dia já em Friburgo. A conferência de imprensa do treinador Carlos Vicens e também de um jogador. O Braga, recordo, está em vantagem de 2-1 nesta eliminatória. Na Liga dos Campeões há jogo grande em Munique, hoje às 8 da noite. Rafael Guerreiro já estará recuperado no Bayern. No PSG, Vitinha, João Neves, Nuno Mendes e Gonçalo Ramos avançam numa partida apitada por outro português, João Pinheiro. Na final está o Arsenal de Gyökeres, que ontem eliminou o Atlético de Madrid. Começa esta quarta-feira a sexta prova do Mundial de Rallys. É no nosso país, Rally de Portugal até dia 10, logo às 3 da tarde. Há shakedown em Baltar. Amanhã arranca a primeira super especial em Águeda.
0: João Fonseca com o desporto na Renascença. E agora vamos falar de um estudo internacional a concluir, Sérgio, que modelos de inteligência artificial, como por exemplo o ChatGPT, que é dos mais conhecidos, sim, estão a distorcer a aprendizagem da história.
2: É verdade, o relatório contou com a participação de investigadores portugueses, analisou 3.500 interações em 7 línguas, identificou erros como invenção de batalhas e referência a documentários que não existem, nomeadamente em conflitos como os da guerra Estados Unidos-Vietnã, conflito Israel-Palestina e as guerras coloniais portuguesas ou a guerra nos Balcãs na década de 90. Nuno Muniz, professor da Universidade de Notre Dame, no estado Indiana, nos Estados Unidos, revela que o estudo foi enviado à Comissão Parlamentar de Educação com recomendações como, por exemplo, reforçar a formação de professores sobre a inteligência artificial.
1: Cuidar que os professores em Portugal, os professores em Portugal tenham perfeita capacidade de distinguir entre as potencialidades e os perigos da inteligência artificial e estas ferramentas, e que saibam como é que pode-se utilizar e como é que não é recomendado utilizar. E isto é algo que não é só um grupo de trabalho, é necessário que esse grupo de trabalho desenvolva esses recursos de formação profissional, não só para ensino básico, mas também para secundário.
2: Professor Nuno Muniz, e recomendações depois desta investigação ter detectado erros na inteligência artificial e que distorcem a compreensão da história. Não é inteligência artificial, há novos detalhes do novo álbum dos Rolling Stones, a começar pelo novo single, In the Stars.

0: O Mick Jagger tem 82 anos.
1: É verdade.
0: Impressionante a brutalidade rock and roll, não é?
1: E podemos ouvir. De facto, mantém essa brutalidade rock and roll que dizias.
0: Até já, Sérgio.
1: Até já.
0: Isto é espetacular. Bom, mais notícias no site da Renascença. Bom dia.

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Bom dia outra vez, terceira edição de Notícias na manhã desta quarta-feira, dia 6 de maio. Diogo Soares Machado é o novo vereador com o pelouro da Proteção Civil e dos Bombeiros em Aveiro. Confirma-se o cenário traçado da entrega de pelouros numa área que colheu na proposta eleitoral do Chega prioridade na ação política. Recorde-se que entre as medidas defendidas pelo vereador eleito estava a valorização dos apoios às corporações e benefícios sociais aos operacionais. Diogo Soares Machado, filho de um antigo comandante, figura de referência no setor da Proteção Civil, o comandante Dante Soares Machado vai tutelar uma pasta que estava nas mãos do vice-presidente Rui Santos. Está assim acomodada a integração do vereador na Câmara de Aveiro e completada uma maioria de direita no município e, neste caso, no executivo de Aveiro. Santa Cruz é o município convidado nas celebrações do feriado municipal de Aveiro. A ligação ao município com geminação vai estar em destaque. A presença de Lura, da artista cabo-verdiana, na véspera do feriado municipal, a 11 de maio, em espetáculo na Praça da República. Do programa destacam-se as comemorações do feriado de 12 de maio, com a Eucaristia às 10, a São Solene às 11h30 e a procissão a partir das 4 da tarde. O feriado que vai distinguir figuras, instituições do município, sem consenso com o Partido Socialista, mas com uma lista alargada a 13 personalidades e instituições. É uma lista já divulgada em terranova.pt. A nota final vai para Miguel Rico e para a sua presença na abertura da terceira Conferência de Saúde e Bem-Estar no ISCA. É já daqui a pouco, dentro de meia hora, no auditório do Instituto Superior de Contabilidade e Administração da Universidade de Aveiro, nome de referência na psicologia. O presidente do Conselho de Especialidade de Psicologia Clínica e da Saúde da Ordem dos Psicólogos, membro do Conselho Nacional de Ética para as Ciências da Vida, vai falar sobre o tema Intolerância Zero, construir comunidades universitárias livres de violência e discriminação. Essa uma iniciativa, uma conferência que marca um programa mais alargado deste programa Intolerância Zero, que durante 3 dias leva a reflexão ao ambiente universitário.

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Bom dia, são 10 horas. 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

0: Identificado mais um caso de antivírus, desta vez na Suíça. O governo do país confirma que um homem infectado com antivírus está a ser tratado em Zurique, depois de ter estado no navio cruzeiro onde surgiram vários casos. Em comunicado, o executivo garante não haver perigo para a população. Nas últimas horas, o ministro sul-africano da Saúde confirmou também dois casos no país, depois de o mesmo navio ter estado atracado na África do Sul. Uma das pessoas acabou por morrer, a outra permanece hospitalizada. O governante revela que a estirpe detectada é a dos Andes, a única transmissível entre humanos. Mesmo assim, esta manhã, na Renascença, o virologista Pedro Simas garantia não haver risco de pandemia, uma vez que é atípica a transmissão entre humanos.
1: Geralmente este vírus reside em pequenos roedores que transmitem diretamente ao humano. Não é aquela situação clássica, como foi no Covid e como é na influenza e noutros vírus, de um vírus infectar um humano e depois gerar um pequeno surto infeccioso em que há transmissão de humano a humano, ou até por causa de uma epidemia, não é? Portanto, não há risco de pandemia, até pode ter sido transmitido entre dois humanos numa condição muito especial e muito atípica.
0: O virologista Pedro Simas. Entretanto, o governo autónomo das Canárias acaba de rejeitar a tracagem do cruzeiro, onde foi detectado o surto de antivírus, posição assumida depois do executivo espanhol ter oferecido tratamento médico no arquipélago aos passageiros e tripulantes. O presidente do governo das Canárias diz não ter sido informado por Madrid e pede garantias de segurança para não colocar em risco a população.
2: Não sabemos nada.
3: Não sabemos de nada. Como compreenderá, esta atitude do governo de Espanha deixa muito a desejar. Não nos oferece nenhuma tranquilidade ou garantia. E obviamente não vou pôr em perigo a segurança da população das Canárias às cegas por causa de um governo que não está a comportar com a lealdade e com a colaboração necessária e tem essa obrigação com as Canárias.
0: O presidente das Canárias, Fernando Clavijo, que já solicitou uma reunião urgente com o primeiro-ministro Pedro Sánchez, aqui em entrevista à Rádio COPE. Por cá, a partir de hoje, devem começar a ser identificados para posterior audição os 15 agentes da PSP e um civil detidos nas últimas horas no âmbito de um processo que investiga a alegada tortura, entre outros crimes, na esquadra do Rato, em Lisboa. Os agentes passaram a noite no comando metropolitano da capital. Na maioria são da esquadra do Bairro Alto, que pertence à mesma divisão. Alguns foram detidos no exterior de Lisboa, quando gozavam folgas ou férias. Deverão deslocar-se ao final da manhã, início da tarde, ao campus da Justiça em Lisboa. Aumentam os lucros da EDP Renováveis, atingiram os 70 milhões de euros no primeiro trimestre, uma subida de 36% face a igual período do ano passado. A Nissan prevê cortar 900 postos de trabalho na Europa, um número que representa 10% da força laboral regional, de acordo com representantes da fabricação.

fabricante de automóveis, citados pela agência de notícias japonesa. A empresa está a planear um encerramento parcial do armazém de componentes em Barcelona e uma revisão do modelo de vendas na Europa. Ponto final nesta edição das 10. Notícias de novo na antena da Renascença às 11, com edição de Vítor Mesquita.

0: Bom dia, está na Rádio Terra Nova, agora que passam 5 minutos das 10. Este é o programa da manhã, um espaço de informação e música que se prolongará até ao meio-dia. Eu sou o Fernando Martins e vou assinar a playlist a partir de agora, precisamente até ao encerramento desta emissão de quarta-feira, dia 6 de maio.
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0: O essencial da informação regional a esta hora, dentro de instantes, aqui na Terra Nova. Faltam 4 minutos para o serviço intercalar das 10h30.
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0: Agora na Terra Nova, consuma-se a atualização da informação regional, o essencial das notícias, de âmbito local e regional. É a edição das 10h30. Na redação de informação está o Carlos Teixeira, que estará quase pronto para começar a edição. Para, atenção, não sei o que fiz aqui, mas começa.
1: Bom dia, outra vez. Sucedem-se as reações ao falecimento do Lobo do Mar das Letras. A Câmara de Ilhavo manifesta profundo pesar pelo falecimento de Senos da Fonseca. Fala de ilustre e prestigiado ilhavense, um dos principais rostos e estudiosos da cultura marítima. A Assembleia Municipal define o legado como ímpar ao nível de conhecimento e dedicação à história. O Partido Socialista manifesta pesar pelo falecimento do seu militante histórico, dirigente e autarca. Foi pela primeira vez eleito pelo PS vereador em 1979. Foi também deputado municipal. O partido destaca a preocupação social e a intervenção com os mais desfavorecidos. O Caxi manifesta pesar pelo falecimento daquele que considera figura incontornável na história da instituição. O Lacerda, o atual presidente, afirma que sob a liderança de Senos da Fonseca, o Caxi cresceu, consolidou-se e afirmou-se como verdadeiro pilar da comunidade. Já os clubes por onde passou também deixam nota dessa marca. O Clube de Vela da Costa Nova, clube que chegou a ser liderado por Senos da Fonseca, fala em figura que inspirou gerações. O Iliabão assume a perda de alguém que sempre esteve ao lado do clube. Diogo Soares Machado é o novo vereador com o pluro da Proteção Civil e dos Bombeiros na Câmara de Aveiro. Confirma-se o cenário traçado da entrega de pluros numa área que colheu na proposta eleitoral do Chega prioridade na ação política. Recorde-se que entre as medidas defendidas pelo vereador eleito estava a valorização, ou tem estado a valorização dos apoios às corporações e aos operacionais. Diogo Soares Machado, filho de um antigo comandante, figura de referência no setor da Proteção Civil, o comandante Soares Machado vai agora tutelar uma pasta que estava até aqui nas mãos do vice-presidente Rui Santos. Uma nota no final desta edição para o luto do Alavário pelo falecimento do antigo atleta Yannick Lopes. O cabo-verdiano faleceu aos 32 anos, depois de ter passado quase 9 tetraplégico. Faleceu no passado fim de semana no Hospital de Aveiro. Deixou a comunidade do handball enlutada. O atleta que, num jogo de handball em 2017, viu o curso da sua vida mudar. Yannick Lopes representava o Alavário, alegadamente vítima de uma pancada na cabeça. Terá sofrido lesões graves nesse dia. Ainda disputou a partida até a final, regressou a casa. Uma indisposição noturna acabou em coma no hospital. Passou 8 anos acamado até ao falecimento. O funeral está marcado para esta tarde às 4 horas na Igreja de Santo António, em Aveiro, seguindo depois os restos mortais para Cabo Verde.
0: Muito bem, fica essa referência a encerrar o jornal. Mereceu uma nota, tratamento, esse assunto mereceu tratamento adequado no programa segunda parte da passada segunda-feira aqui na Terra Nova. Seguimos então com a música dentro de instantes.
2: 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E hoje vamos ouvir mais uma das histórias que a Fada do Esteiro nos contou.
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4: A fada estava encantada com as suas dunas. Passava os dias correndo na areia, escorregando duna abaixo e dando cambalhotas, umas atrás das outras. Mas nem sempre era possível fazer isso. Muitas vezes, quando me acordava, já não encontrava as dunas como as tinha deixado no dia anterior. Tinha mudado de sítio, de tamanho, de forma.
5: Outras vezes queria simplesmente passear nas dunas e era quase impossível, pois o vento fazia a areia rodopiar no ar, com tanta força que até picava.
6: Ela bem suplicava ao vento que se acalmasse ou fosse soprar para outro lugar, mas ele não ligava nada e continuava muito divertido a fustigar as areias com toda a força.
5: Lorde Junco estava mesmo triste e desanimada. Sentou-se no chão com a cabeça entre as mãos, sem saber o que havia de fazer.
6: Por acaso, ou talvez não, passou por ali a fada mestra, que se dirigiu a ela e lhe perguntou a razão de tal tristeza.
5: Quando a Flor de Junco terminou o seu relato, a fada mestra tranquilizou-a, dizendo-lhe:
4: Não te preocupes, porque a solução é muito simples. Basta espalhares pelas dunas uma mistura mágica de Elimus fartus, Amofila arenaria, Otantus marítimos, Euphorbia paralias e mais um par delas.
5: Mas... interrompeu Flor de Junco, que não escondia o seu espanto.
7: Elimus, Amofi, nunca ouvi tais palavras. Não sei do que é que estás a falar.
4: Desculpa, esqueci-me que ainda és jovem e que os teus conhecimentos são muito básicos. Eu estou a falar de sementes de plantas que ajudam a fixar as areias das dunas.
7: E isso resulta mesmo?
4: Claro que resulta. São milénios de experiência.
7: Ainda bem. Fico tão contente.
5: E lá foram as duas até à Gruta Marinha, onde a fada mestra lhe deu uma enorme concha cheia de sementes. Flor de Junco voltou, muito feliz, para o seu território e começou logo a espalhar as sementes pelas dunas. Não demorou muito tempo e começaram a nascer plantinhas de várias tonalidades de verde, de tamanhos e texturas diferentes, que fixaram as areias das dunas com as suas raízes. Flor de Junco tinha conseguido salvar as suas dunas.
6: O vento? Esse desapareceu. Ficou amuado, porque já não podia divertir-se a fazer rodopiar as areias e deixou de aparecer por aquelas redondezas.
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3: O spoofing é um tipo de ataque informático que visa falsificar a identidade de uma pessoa ou entidade para obter informações pessoais e sensíveis. Os atacantes efetuam chamadas telefónicas ou enviam mensagens que aparentam ser de números conhecidos pela vítima, imitando empresas legítimas ou pessoas reais. Existem várias formas de spoofing, incluindo o spoofing por e-mail, onde são enviados e-mails fraudulentos que disfarçam a sua verdadeira origem, e o spoofing por chamada, que parece vir de números confiáveis como de um banco. Os atacantes procuram

0: criar uma falsa sensação de urgência, solicitando informações sensíveis como senhas e dados bancários. Para proteção contra o spoofing, é crucial nunca partilhar informações pessoais via telefone, e-mail ou SMS, sendo recomendável a verificação da autenticidade das comunicações através de contactos diretos e oficiais. Além disso, manter dispositivos atualizados e utilizar software de segurança são medidas importantes na proteção contra esses ataques.
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1: Terra Nova, bom dia, são 11 horas.

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1: Três pessoas com suspeitas de infecção com antivírus acabam de ser retiradas do navio cruzeiro atracado ao largo de Cabo Verde. A informação acaba de ser confirmada pela Organização Mundial de Saúde. Doentes que estão a caminho dos Países Baixos para receber tratamento médico. A OMS diz também que nesta altura os riscos para a saúde pública continuam baixos. Esta manhã o governo da Suíça confirmou um caso no país, um homem infectado está a ser tratado em Zurique depois de ter estado no navio cruzeiro, onde surgiram vários casos. Em comunicado, o executivo garante não haver perigo para a população. Nas últimas horas, o ministro sul-africano da Saúde confirmou dois casos no país, onde o navio esteve atracado. Uma das pessoas acabou por morrer, a outra permanece hospitalizada. O governante revela que a estirpe detectada é a dos Andes, a única transmissível entre humanos. Esta manhã na Renascença, o virologista Pedro Simas garantiu não haver risco de pandemia, uma vez que é atípica a transmissão entre humanos.
2: Geralmente este vírus reside em pequenos roedores que transmitem diretamente ao humano. Não é aquela situação clássica, como foi no Covid e como é em influenza e noutros vírus, de um vírus infectar um humano e depois gerar um pequeno surto infeccioso em que há transmissão de humano a humano, ou até por causa de uma epidemia, não é? Portanto, não há risco de pandemia, até pode ter sido transmitido entre dois humanos numa condição muito especial e muito atípica.
1: O virologista Pedro Simas. Entretanto, o governo autónomo das Canárias diz rejeitar a atracagem do cruzeiro onde foi detectado o surto de antivírus. Posição assumida depois do executivo espanhol ter oferecido tratamento médico no arquipélago aos passageiros e tripulantes. O presidente do governo das Canárias diz não ter sido informado por Madrid, pede garantias de segurança para não pôr em risco a população. Os dois militares envolvidos no incidente no curso de paraquedismo em Tancos encontram-se estáveis. A informação é confirmada pelo Exército. Permanecem ambos em observação hospitalar, no Hospital de Leiria e no Hospital de São José, onde estão a realizar exames complementares de diagnóstico para avaliação de eventuais fraturas ou outras lesões. Na mesma nota, o Exército diz continuar a acompanhar a situação, garantindo o apoio aos militares e respectivas famílias. Foi detido pela PJ o suspeito de atirar sobre dois militares da GNR em Viseu, um caso que aconteceu no dia 21 de abril, durante o cumprimento de um mandado de busca. Quando da intervenção policial, o suspeito de 70 anos reagiu com recurso a uma caçadeira, tendo atingido dois militares, confronto do qual saiu ferido, tendo sido hospitalizado. Após alta hospitalar, foi detido por fortes indícios da prática dos crimes de homicídio qualificado na forma tentada, vai ser presente a tribunal. Estados Unidos e Irão estarão próximos de fechar um memorando que estabelece as bases para um possível acordo de paz. A informação está a ser avançada pelo site de notícias norte-americano Axios, que cita dois responsáveis dos Estados Unidos próximos do processo. De acordo com a publicação norte-americana, Washington exige ao Irão uma moratória no enriquecimento nuclear em troca do levantamento de todas as sanções sobre Teherão e o descongelamento de ativos, com as partes a comprometerem-se a levantar os bloqueios no Estreito de Hormuz. Tudo em permanente atualização. Paulo, Zé, peço desculpa.
3: Paulo é partida uva.
1: É verdade.
3: Mas gosto do nome, Paulo, podes-me chamar.
1: Não vou fazer isso.
3: Até já, Vitor. 11 horas e 4 minutos, daqui a pouco, Coldplay.

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São 11:30. 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

0: programa da Biblioteca Municipal de Ilha.
1: Para quem?
0: Para todos que adoram histórias.
1: E esta história dá para ouvir outra vez?
0: Claro! Basta descarregar o podcast nos sites da Biblioteca e da Rádio Terra Nova. E também é possível requisitar esta e outras histórias visitando a Biblioteca Municipal de Ilhavo. Não é fantástico?
1: Sim!
0: Ficamos à espera dessa visita.
2: Tempestade no Mar é um microconto inédito de Maria José Almeida, que serviu de inspiração para uma ilustração aplicada em vestuário. A história é contada na voz da própria autora, que tem apresentado os seus livros na Biblioteca Municipal de Ilhavo, disponíveis para empréstimo.
3: Tempestade no mar. O temporal avisava a sua chegada em mar alto, quando as embarcações começavam a largar do cais e deixavam por bom bordo o imponente farol da barra. A lua cheia e a sua energia navegante dificultavam já o rumo e antecipavam uma penosa pesca de arrasto. Barcos com menos de 24 metros de comprimento galgavam furiosamente as ondas, também elas enfurecidas com a interferência dos astros. Afastavam-se cada vez mais da costa, na esperança de encontrar extensos cardumes, enquanto as forças das vagas entravam pela proa adentro. A impulsividade do mar dificultava o arremessar das redes, mas a certa altura a natureza acabara por colocar o vento a seu favor. Agora era necessário confiar que daqui a umas horas o peixe arrastado valesse o confronto com a fúria da tempestade. A ausência de quietude naquelas horas de espera acabava por baralhar as emoções da guarnição. "Teremos gaivotas em terra à chegada da faina", comentava o contramestre. O dia espreguiçava-se com o regresso das embarcações, que se seguiam escoltadas pelas gaivotas de bico amarelo até à doca de Aveiro. Guida pousava na ponte, próximo do mestre de embarcação Eusébio. A habilidade oferecia-lhe sempre um ou dois robalos no bico. Era reconhecida desde que mantinha a anilha F753 colorida na pata esquerda para observação de modelos de migração. Salva, ainda jovem quando fraturou a pata direita, foi argolada e protegida até hoje. "Toma, Guida, estes não podem ir para a lota", dizia o patrão. Pegava no peixe e prontamente desaparecia antes que alguma faminta lhe furtasse o gentil repasto. Saciada, pousava no topo do maior farol de Portugal e observava centenas de outras aves marinhas planando entre os botes em busca de sustento onde o mar e a ria se desposavam. As mais afoitas subtraíam o peixe aos pescadores, despreocupados e esfalfados, mas não era a fadiga que lhes afastava a satisfação quando a ira da noite dava lugar à tagarelice das asas negras. Sinal de peixe na lota. Sinal que tinham regressado a casa.

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Este é o Jornal Regional na Terra Nova. Sucedem-se as reações ao falecimento do Lobo do Mar das Letras. A Câmara Municipal de Ilhavo manifesta um profundo pesar pela morte de João Manuel Senos Nunes da Fonseca. Fala de um ilustre e prestigiado ilhavense, um dos principais rostos e estudiosos da cultura marítima. A Assembleia Municipal de Ilhavo define o legado como um legado ímpar ao nível do conhecimento e da dedicação à história, à laguna e às tradições de Ilhavo. O Partido Socialista de Ilhavo manifesta pesar pelo falecimento do seu militante histórico, dirigente e autarca. Foi pela primeira vez eleito pelo Partido Socialista, vereador em 1979, tendo também sido deputado municipal entre 1982 e 85. Destaca a preocupação social e a intervenção com os mais desfavorecidos, dando expressão à sua matriz de homem de esquerda democrática, e citei. O CASCI, esta instituição, manifesta pesar pelo falecimento de uma figura incontornável na história da instituição. Hugo Lacerda, o atual presidente do CASCI, afirma que, sob a liderança de Senos da Fonseca, o CASCI cresceu, consolidou-se e afirmou-se como um verdadeiro pilar da comunidade. O Clube de Vela da Costa Nova, clube que chegou a ser liderado por Senos da Fonseca, fala numa figura que inspirou gerações e humilhava um clube. Assume a perda enorme de alguém que sempre apoiou o clube. A notícia com detalhe disponível em terranova.pt. Diogo Soares Machado é o novo vereador com o pelouro da Proteção Civil e dos Bombeiros em Aveiro. Confirma-se assim o cenário traçado da entrega de pelouros numa área que acolheu na proposta eleitoral do Chega prioridade na ação política. Recorde-se que entre as medidas defendidas pelo vereador eleito estava a valorização dos apoios às corporações e aos operacionais das corporações. Diogo Soares Machado, filho de um antigo comandante e uma figura de referência no setor da Proteção Civil, o comandante Soares Machado, vai tutelar uma pasta que estava nas mãos do vice-presidente da Câmara, Rui Santos. Está acomodada a integração do vereador que completa a maioria de direita em Aveiro, na Câmara Municipal de Aveiro. Sem consenso com o PS, mas com uma lista alargada, Aveiro homenageia 13 personalidades e instituições no feriado municipal. Desporto, cultura, academia, associativismo, atividade empresarial e social são áreas abrangidas. Jaime Borges, medalha de mérito municipal em ouro. António Canas, medalha de mérito municipal em ouro. João Barbosa, medalha de mérito municipal em ouro. Walter Barros, medalha em ouro. Helena Carapina, medalha de mérito municipal em prata. Anastácio Almeida Simões, medalha de mérito municipal em prata. Carolina Duarte, medalha em prata. Domingos Gaspar, medalha em prata. Academia de Karaté Shotokan, medalha de mérito municipal em prata. Clube de Judo Ipon recebe também a medalha em prata. O Clube de Ténis de Aveiro também a medalha de prata. A Escola Gímnica de Aveiro, a mesma medalha de prata. O Lions Clube de Santa Joana Princesa será reconhecido também com a medalha de mérito municipal em prata. O município de Santa Cruz de Cabo Verde será o convidado desta celebração, reforçando os laços culturais e institucionais entre os dois territórios, cuja germinação remonta a 1993. No programa destacam-se as comemorações do feriado municipal, no dia 12 de maio, que começam com o soar dos sinos na Sé de Aveiro e na Igreja de Jesus. A Eucaristia realiza-se nesse dia, de manhã pelas 10, na Sé de Aveiro, seguindo-se às 11h30, o hastear das bandeiras na Praça da República, acompanhado do hino da cidade e da Guarda de Honra. Às 11h45, nos espaços do Conselho, começa a sessão solene e a entrega das condecorações honoríficas municipais. A tradicional procissão parte neste dia à tarde da Sé, começará às 4 da tarde. A Associação Florestal do Baixo Voga promove hoje um debate sobre a floresta são as pessoas. Este é o tema da conferência em torno do conhecimento da realidade da região de Aveiro. Neste encontro será apresentado um estudo para divulgar o mapa florestal aveirense e os seus proprietários. Evento marcado para as 5h30 da tarde em Albergaria Velha, no Cineteatro Alba. O Iliabum anuncia para amanhã de sábado a realização de uma palestra sobre saúde mental. No dia em que começa a meia-final dos play-off da Proliga frente ao Cabo Madeira, o Clube Ilhavense

faz da manhã de sábado um momento de formação nesta área específica. O evento está, como disse, marcado para sábado, dia 9 de maio, às 10:30 da manhã, no auditório do Museu Marítimo de Ilhavo. E o Alavarium está de luto pelo falecimento do antigo atleta Yannick Lopes. Yannick Lopes, um cabo-verdiano, faleceu aos 32 anos de idade, depois de ter passado quase 9 anos tetraplégico. Faleceu no passado fim de semana no Hospital de Aveiro, deixando a comunidade do handball em luto. Um jogo de handball em 2017 marcaria o rumo da vida de Yannick Lopes em Aveiro. Vítima de uma pancada na cabeça, terá sofrido lesões graves. Passou 8 anos acamado até ao seu falecimento agora. O funeral realiza-se hoje à tarde às 16:00 na Igreja de Santo António, em Aveiro, seguindo os restos mortais para Cabo Verde. A informação regional mantém-se sempre atualizada em terranova.pt. Boa tarde.

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Boa tarde. Este é o Jornal Regional na Terra Nova. Sucedem-se as reações ao falecimento do Lobo do Mar das Letras. A Câmara Municipal de Ilhavo manifesta um profundo pesar pela morte de João Manuel Senos Nunes da Fonseca. Fala de um ilustre e prestigiado ilhavense, um dos principais rostos e estudiosos da cultura marítima. A Assembleia Municipal de Ilhavo define o legado como um legado ímpar ao nível do conhecimento e da dedicação à história, à laguna e às tradições de Ilhavo. O Partido Socialista de Ilhavo manifesta pesar pelo falecimento do seu militante histórico, dirigente e autarca. Foi pela primeira vez eleito pelo Partido Socialista, vereador em 1979, tendo também sido deputado municipal entre 1982 e 85.

destaca a preocupação social e a intervenção com os mais desfavorecidos, dando expressão à sua matriz de homem de esquerda democrática, e citei. O CASCI, esta instituição, manifesta pesar pelo falecimento de uma figura incontornável na história da instituição. Hugo Lacerda, o atual presidente do CASCI, afirma que, sob a liderança de Senos da Fonseca, o CASCI cresceu, consolidou-se e afirmou-se como um verdadeiro pilar da comunidade. O Clube de Vela da Costa Nova, clube que chegou a ser liderado por Senos da Fonseca, fala numa figura que inspirou gerações e o Iliava um clube. Assume uma perda enorme de alguém que sempre apoiou o clube. A notícia com detalhe disponível em terranova.pt. Diogo Soares Machado é o novo vereador com o pelouro da Proteção Civil e dos Bombeiros em Aveiro. Confirma-se assim o cenário traçado da entrega de pelouros numa área que acolheu na proposta eleitoral do Chega prioridade na ação política. Recorde-se que entre as medidas defendidas pelo vereador eleito estava a valorização dos apoios às corporações e aos operacionais das corporações. Diogo Soares Machado, filho de um antigo comandante e uma figura de referência no setor da Proteção Civil, o comandante Soares Machado, vai tutelar uma pasta que estava nas mãos do vice-presidente da Câmara, Rui Santos. Está acomodada a integração do vereador que completa a maioria de direita em Aveiro, na Câmara Municipal de Aveiro. Sem consenso com o PS, mas com uma lista alargada, Aveiro homenageia 13 personalidades e instituições no feriado municipal. Desporto, cultura, academia, associativismo, atividade empresarial e social são áreas abrangidas. Jaime Borges, medalha de mérito municipal em ouro. António Canas, medalha de mérito municipal em ouro. João Barbosa, medalha de mérito municipal em ouro. Walter Barros, medalha em ouro. Helena Carapina, medalha de mérito municipal em prata. Anastácio Almeida Simões, medalha de mérito municipal em prata. Carolina Duarte, medalha em prata. Domingos Gaspar, medalha em prata. Academia de Karaté Shotokan, medalha de mérito municipal em prata. Clube de Judo Ipon recebe também a medalha em prata. O Clube de Ténis de Aveiro, também a medalha de prata. A Escola Gímnica de Aveiro, a mesma medalha de prata. O Lions Clube de Santa Joana Princesa será reconhecido também com a medalha de mérito municipal em prata. O município de Santa Cruz de Cabo Verde será o convidado desta celebração, reforçando os laços culturais e institucionais entre os dois territórios, cuja admiração remonta a 1993. Do programa destacam-se as comemorações do feriado municipal no dia 12 de maio, que começam com o soar dos sinos na Sede Aveiro e na Igreja de Jesus. A Eucaristia realiza-se nesse dia, manhã pelas 10, na Sede Aveiro, seguindo-se às 11h30, o hastear das bandeiras na Praça da República, acompanhado do Bino da Cidade e da Guarda de Honra. Às 11h45, no Espaço do Conselho, começa a sessão solene e a entrega das condecorações honoríficas municipais. A tradicional procissão parte neste dia à tarde da Sé, começará às 4 da tarde. A Associação Florestal do Baixo Voga promove hoje um debate sobre a floresta são as pessoas. Este é o tema da conferência em torno do conhecimento da realidade da região de Aveiro. Neste encontro será apresentado um estudo para divulgar o mapa florestal aveirense e os seus proprietários. Evento marcado para as 5h30 da tarde em Albergaria Velha, no Cine Teatro Alba. O Iliabum anuncia para amanhã de sábado a realização de uma palestra sobre saúde mental. No dia em que começa a meia-final dos play-off da Proliga frente ao Cabo Madeira, o Clube Ilhavense faz da manhã de sábado um momento de formação nesta área específica. O evento está, como disse, marcado para sábado, dia 9 de maio, às 10h30 da manhã, no auditório do Museu Marítimo de Ilhavo. E o Alavarium está de luto pelo falecimento do antigo atleta Yannick Lopes. Yannick Lopes, um cabo-verdiano, faleceu aos 32 anos de idade, depois de ter passado quase 9 anos tetraplégico. Faleceu no passado fim de semana no Hospital de Aveiro, deixando a comunidade do handball em luto. Um jogo de handball em 2017 marcaria o rumo da vida de Yannick Lopes em Aveiro. Vítima de uma pancada na cabeça, terá sofrido lesões graves. Passou 8 anos acamado até ao seu falecimento agora. O funeral realiza-se hoje à tarde, às 4h, na Igreja de Santo António, em Aveiro, seguindo os restos mortais para Cabo Verde. A informação regional mantém-se sempre atualizada em terranova.pt. Boa tarde.

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1: Com as celebrações da elevação da Gafanha da Nazaré à cidade, a Rádio Terra Nova, em parceria com a Quinto Palco, conta pequenas histórias escritas por Ascensão Ramos e Margarida Bola. E hoje vamos ouvir mais uma das histórias que a Fada do Esteiro nos contou.
2: As vilas, as sementes mágicas.
3: A fada estava encantada com as suas dunas. Passava os dias correndo na areia, escorregando duna abaixo e dando cambalhotas, umas atrás das outras. Mas nem sempre era possível fazer isso. Muitas vezes, quando me acordava, já não encontrava as dunas como as tinha deixado no dia anterior. Tinha mudado de sítio, de tamanho, de forma.
4: Outras vezes queria simplesmente passear nas dunas e era quase impossível, pois o vento fazia a areia rodopiar no ar, com tanta força que até picava.
1: Ela bem suplicava ao vento que se acalmasse ou fosse soprar para outro lugar, mas ele não ligava nada e continuava muito divertido a fustigar as areias com toda a força.
4: Flor de Junco estava mesmo triste e desanimada. Sentou-se no chão com a cabeça entre as mãos, sem saber o que havia de fazer.
1: Por acaso, ou talvez não, passou por ali a Fada Mestra, que se dirigiu a ela e lhe perguntou a razão de tal tristeza.
4: Quando a Flor de Junco terminou o seu relato, a Fada Mestra tranquilizou-a, dizendo-lhe:
3: Não te preocupes, porque a solução é muito simples. Basta espalhares pelas dunas uma mistura mágica de Elimus fartus, Amofila arenaria, Otantus marítimos, Euforbia paralias e mais um par delas.
4: Mas... interrompeu Flor de Junco, que não escondia o seu espanto.
5: Elimus, Amofi, nunca ouvi tais palavras. Não sei do que é que estás a falar.
3: Desculpa, esqueci-me que ainda é jovem e que os teus conhecimentos são muito básicos. Eu estou a falar de sementes de plantas que ajudam a fixar as areias das dunas.
5: E isso resulta mesmo?
3: Claro que resulta. São milénios de experiência.
5: Ainda bem. Fico tão contente.
4: E lá foram as duas até à Gruta Marinha, onde a Fada Mestra lhe deu uma enorme concha cheia de sementes. Flor de Junco voltou, muito feliz, para o seu território e começou logo a espalhar as sementes pelas dunas. Não demorou muito tempo e começaram a nascer plantinhas de várias tonalidades de verde, de tamanhos e texturas diferentes, que fixaram as areias das dunas com as suas raízes.
6: Flor de Junco tinha conseguido salvar as suas dunas.
1: O vento, esse desapareceu. Ficou amuado porque já não podia divertir-se a fazer rodopiar as areias e deixou de aparecer por aquelas redondezas.
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Boa tarde. Este é o Jornal Regional da Terra Nova. Sucedem-se as reações ao falecimento do Lobo do Mar das Letras. A Câmara Municipal de Ilhavo manifesta um profundo pesar pela morte de João Manuel Senos Nunes da Fonseca. Fala de um ilustre e prestigiado ilhavense, um dos principais rostos e estudiosos da cultura marítima. A Assembleia Municipal de Ilhavo define o legado como um legado ímpar ao nível do conhecimento e da dedicação à história, à laguna e às tradições de Ilhavo. O Partido Socialista de Ilhavo manifesta pesar pelo falecimento do seu militante histórico, dirigente e autarca. Foi pela primeira vez eleito pelo Partido Socialista, vereador em 1979, tendo também sido deputado municipal entre 1982 e 85. Destaca a preocupação social e a intervenção com os mais desfavorecidos, dando expressão à sua matriz de homem de esquerda democrática, e citei. O CASCI, esta instituição, manifesta pesar pelo falecimento de uma figura incontornável na história da instituição. Hugo Lacerda, o atual presidente do CASCI, afirma que, sob a liderança de Senos da Fonseca, o CASCI cresceu, consolidou-se e afirmou-se como um verdadeiro pilar da comunidade. O Clube de Vela da Costa Nova, clube que chegou a ser liderado por Senos da Fonseca, fala numa figura que inspirou gerações e o Ilhavo Clube assume a perda enorme de alguém que sempre apoiou o clube. A notícia com detalhe disponível em terranova.pt. Diogo Soares Machado é o novo vereador com o pelouro da Proteção Civil e dos Bombeiros em Aveiro. Confirma-se assim o cenário traçado da entrega de pelouros numa área que acolheu na proposta eleitoral do Chega prioridade na ação política. Recorde-se que entre as medidas defendidas pelo vereador eleito estava a valorização dos apoios às corporações e aos

operacionais das corporações. Diogo Soares Machado, filho de um antigo comandante e uma figura de referência no setor da proteção civil, o comandante Soares Machado, vai tutelar uma pasta que estava nas mãos do vice-presidente da Câmara, Rui Santos. Está acomodada a integração do vereador que completa a maioria de direita em Aveiro, na Câmara Municipal de Aveiro. Sem consenso com o PS, mas com uma lista alargada, Aveiro homenageia 13 personalidades e instituições no feriado municipal. Desporto, cultura, academia, associativismo, atividade empresarial e social são áreas abrangidas. Jaime Borges, medalha de mérito municipal em ouro. António Canas, medalha de mérito municipal em ouro. João Barbosa, medalha de mérito municipal em ouro. Walter Barros, medalha em ouro. Helena Carapina, medalha de mérito municipal em prata. Anastácio Almeida Simões, medalha de mérito municipal em prata. Carolina Duarte, medalha em prata. Domingos Gaspar, medalha em prata. Academia de Karaté Shotokan, medalha de mérito municipal em prata. Clube de Judo Ippon recebe também a medalha em prata. O Clube de Ténis de Aveiro, também a medalha de prata. A Escola Gímnica de Aveiro, a mesma medalha de prata. O Lions Clube de Santa Joana Princesa será reconhecido também com a medalha de mérito municipal em prata. O município de Santa Cruz de Cabo Verde será o convidado desta celebração, reforçando os laços culturais e institucionais entre os dois territórios, cuja germinação remonta a 1993. Do programa destacam-se as comemorações do feriado municipal no dia 12 de maio, que começam com o soar dos sinos na Sé de Aveiro e na Igreja de Jesus. A Eucaristia realiza-se nesse dia, de manhã pelas 10, na Sé de Aveiro, seguindo-se às 11h30, o hastear das bandeiras na Praça da República, acompanhado do hino da cidade e da Guarda de Honra. Às 11h45, no espaço do Conselho, começa a sessão solene e a entrega das condecorações honoríficas municipais. A tradicional procissão parte neste dia à tarde da Sé, começará às 4 da tarde. A Associação Florestal do Baixo Voga promove hoje um debate sobre a floresta são as pessoas. Este é o tema da conferência em torno do conhecimento da realidade da região de Aveiro. Neste encontro será apresentado um estudo para divulgar o mapa florestal aveirense e os seus proprietários. Evento marcado para as 5h30 da tarde em Albergaria Velha, no Cineteatro Alba. O Iliabo anuncia para a manhã de sábado a realização de uma palestra sobre saúde mental. No dia em que começa a meia-final dos play-off da Proliga frente ao Cabo Madeira, o Clube Ilhavense faz da manhã de sábado um momento de formação nesta área específica. O evento está, como disse, marcado para sábado, dia 9 de maio, às 10h30 da manhã, no auditório do Museu Marítimo de Ilhavo. E o Alavarium está de luto pelo falecimento do antigo atleta Yannick Lopes. Yannick Lopes, um cabo-verdiano, faleceu aos 32 anos de idade, depois de ter passado quase 9 anos tetraplégico. Faleceu no passado fim de semana no Hospital de Aveiro, deixando a comunidade do handball em luto. Um jogo de handball em 2017 marcaria o rumo da vida de Yannick Lopes em Aveiro. Vítima de uma pancada na cabeça, terá sofrido lesões graves. Passou 8 anos acamado até ao seu falecimento agora. O funeral realiza-se hoje à tarde às 4 horas na Igreja de Santo António, em Aveiro, seguindo os restos mortais para Cabo Verde. A informação regional mantém-se sempre atualizada em terranova.pt. Boa tarde.

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0: Alva, boa tarde, são 3:30.
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2: O spoofing é um tipo de ataque informático que visa falsificar a identidade de uma pessoa ou entidade para obter informações pessoais e sensíveis. Os atacantes efetuam chamadas telefónicas ou enviam mensagens que aparentam ser de números conhecidos pela vítima, imitando empresas legítimas ou pessoas reais. Existem várias formas de spoofing, incluindo o spoofing por e-mail, onde são enviados e-mails fraudulentos que disfarçam a sua verdadeira origem, e o spoofing por chamada, que parece vir de números confiáveis como de um banco. Os atacantes procuram criar uma falsa sensação de urgência, solicitando informações sensíveis como senhas e dados bancários. Para proteção contra o spoofing, é crucial nunca partilhar informações pessoais via telefone, e-mail ou SMS, sendo recomendável a verificação da autenticidade das comunicações através de contactos diretos e oficiais. Além disso, manter dispositivos atualizados e utilizar software de segurança são medidas importantes na proteção contra esses ataques.
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4: Dar-te com a Terra Nova são 4 horas.
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6: Só amanhã de manhã deverão começar os interrogatórios dos 15 polícias detidos no âmbito do caso da Esquadra do Rato, de alegada tortura e violação. A Renascença apurou junto de fonte da investigação que o Ministério Público ainda não terá enviado o processo ao juiz. Os 15 polícias e um civil foram detidos ontem. A aposta na criação de cooperativas é o próximo passo do Executivo para fazer face à crise de habitação, depois do investimento público e do pacote fiscal para aumentar a oferta de casas para arrendamento. Miguel Pinto Luz adianta que o Governo já está a trabalhar em fontes de financiamento.
7: A questão das cooperativas entrará neste último ciclo de políticas públicas que estamos a aprovar. Temos estado, neste caso a minha Secretária de Estado da Habitação, em estreito diálogo com a FENAS. Há muitas dimensões que hoje vão abordar aqui, desde logo a dimensão que a Sra. Presidente da Câmara disse, que é aquela que é mais falada sempre que temos contacto com as cooperativas, que é o financiamento. Temos que garantir o financiamento. E isso estamos já a trabalhar, mas vamos trabalhar do ponto de vista legislativo, mas também já estamos a trabalhar com o BEI, através de garantias de Estado também, para podermos garantir essa fonte de financiamento.
6: O Ministro da Habitação e das Infraestruturas, em Matosinhos, durante a abertura da Conferência Habitar Portugal, Cooperativas de Habitação, Escala, Comunidade e Futuro. E na véspera da anunciada última reunião da Concertação Social sobre o Código Laboral, a CIP deixou cair várias das medidas consideradas linhas vermelhas pela UGT. O representante do patronato, Armindo Monteiro, fez o anúncio.
8: A questão do recurso ao outsourcing, a questão do banco de horas individual, a questão da reintegração após despedimento, a questão da formação contínua e da denúncia da convenção coletiva.
6: Medidas de que a CIP abdica, esperando agora que a UGT dê luz verde a 3 propostas dos patrões, entre elas o pagamento de um 15º mês em setembro, isento de impostos e de contribuições. Contactados pela Renascença, o Ministério do Trabalho e o UGT não quiseram fazer comentários. O Partido Socialista acusa o Governo de estar a deteriorar o SNS. A deputada Mariana Vieira da Silva pegou nos dados revelados ontem, que dão conta da diminuição de consultas e de cirurgias e do aumento do tempo de espera, para perguntar como é que a ministra se mantém no cargo.
9: Que a única coisa que o país não compreende é como é que Luís Montenegro continua a confiar numa ministra que não só não cumpriu aquilo com que se tinha comprometido, como os resultados se deterioram de mês para mês. Sim, é isso que eu estou a dizer. Nós tivemos até abril e muitas vezes perguntámos à Sra. Ministra da Saúde o que é que faltava para os hospitais poderem conhecer o planeamento deste ano, que, volto a dizer, foi sempre entregue em novembro do ano anterior. E, portanto, isto não é uma deterioração pontual.
6: Mariana Vieira da Silva, em declarações aos jornalistas no Parlamento, afirmou que há mais meios e mais dinheiro no SNS, concluindo que por isso o problema estará na falta de organização. Morreu Ted Turner, o fundador da CNN, tinha 87 anos, chegou a ser das figuras mais influentes dos Estados Unidos já em 2010. Juntou-se à organização filantrópica fundada por Warren Buffett e Bill Gates, prometendo doar para causas sociais mais de metade da sua fortuna após a morte. Ricardo Horta faz parte dos convocados do Sporting de Braga para o jogo de amanhã na Alemanha. O avançado tem permanecido em dúvida devido à lesão, mas está entre os 24 escolhidos por Carlos Vincenzo para a deslocação a Friburgo. A partida desta quinta-feira pode colocar, Inês, os bracarenses na final da Liga Europa. Vai ter relato aqui na Renascença.
10: Assim esperamos, não é, Miguel?
11: O Miguel está tão confuso.
10: Uma voz vinda do além.
11: Daniel.
10: Do além, mais ou menos, não é? Então, do além
6: de Braga,
10: assim,
6: imagino,
10: caramba,
6: de
10: são
6: Braga.
10: 300 quilómetros para aí.
6: Ah, não, pouco menos.
11: Mais coisa, posso... menos coisa, é verdade. Temos Daniel hoje diretamente do Porto, Miguel. Portanto, está aqui como se fosse quase omnipresente.
6: Pronto, eu tive aquela sensação, não sei se te recordas esta frase: Pigs from Space.
10: Ah, vi o que fizeste aí.
6: Sim,
10: muito bem.
6: Obrigado, Daniel do Porto.
11: Exato.
10: Exatamente.
11: Tal e qual. Obrigada, Miguel, e até já.

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1: 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Terra Nova, boa tarde, são 4:30. 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

Olá, viva! Os Bombeiros de Ilhavo, a Associação Humanitária dos Bombeiros de Ilhavo, assinala o desaparecimento do seu 14º presidente, reage ao falecimento de Senos da Fonseca, lembrando que o antigo dirigente conduziu os destinos da Associação Humanitária dos Bombeiros Voluntários de Ilhavo entre 1980 e 1991, onde foi responsável, entre outras ações, pela construção do anterior quartel, que foi inaugurado em 1991. Em 2023, nas celebrações do 125º aniversário, foi também o autor do livro A História da Associação. Detalhe da notícia no site da Terra Nova. Sucedem-se assim as reações ao falecimento deste velho lobo do mar das letras. A Câmara Municipal de Ilhavo manifestou um profundo pesar pelo falecimento de João Senos da Fonseca. Fala de um ilustre e prestigiado ilhavense, um dos principais rostos e estudiosos da cultura marítima. A Assembleia Municipal define o legado como um legado ímpar ao nível do conhecimento e da dedicação à história, à laguna e às tradições de Ilhavo. O Partido Socialista de Ilhavo manifesta pesar pelo falecimento do seu militante histórico, dirigente e autarca. Foi pela primeira vez eleito pelo PS vereador em 79, tendo também sido deputado municipal entre 82 e 1985. Destaca a preocupação social, a sua intervenção junto dos mais desfavorecidos, dando expressão à sua matriz de homem de esquerda democrática. O Caxi manifesta pesar pelo falecimento de uma figura incontornável na história da instituição. O Glacerda, o atual presidente, afirma que sob a liderança de Senos da Fonseca, o Caxi cresceu, consolidou-se e afirmou-se como um verdadeiro pilar da comunidade local. O Clube de Vela da Costa Nova, clube que chegou a ser presidido por Senos da Fonseca, fala numa figura que inspirou as gerações. E o Ilhavo Clube assume uma perda enorme de alguém que sempre apoiou o clube ilhavense. A administração do Porto de Aveiro e a Orquestra das Beiras assinaram um acordo de colaboração para a criação de uma obra inédita para assinalar os 220 anos de abertura da Barra de Aveiro. O documento foi assinado ontem e visa a criação de uma obra de música clássica destinada a homenagear um dos feitos mais marcantes da história da região e do país. Porto de Aveiro, que assinala em 2028 os 220 anos dessa marca histórica. Detalhe da notícia no site da Terra Nova. Diogo Soares Machado é o novo vereador que detém o pelouro da Proteção Civil e dos Bombeiros em Aveiro. Confirma-se assim este cenário, um cenário traçado relativamente à entrega de pelouros a Diogo Soares Machado, neste caso numa área que colheu na proposta eleitoral do Chega prioridade na ação política do Chega, como disse. Recorde-se que entre as medidas defendidas pelo vereador eleito estava a valorização dos apoios às corporações e aos seus operacionais. Diogo Soares Machado é filho de um antigo comandante e uma figura de referência no setor da proteção civil, o comandante Soares Machado, que vai tutelar-se uma pasta, Diogo Machado, que estava nas mãos do vice-presidente Rui Santos. Está acomodada a integração do vereador que completa a maioria de direita em Aveiro, na Câmara Municipal de Aveiro. Sem consenso com o Partido Socialista, mas com uma lista alargada, Aveiro presta homenagem a 13 personalidades e instituições no feriado municipal. Desporto, cultura, academia, associativismo, atividade empresarial e social são áreas que são abrangidas. O detalhe da notícia no site da Terra Nova. O Ilhavo anunciou para amanhã de sábado a realização de uma palestra sobre saúde mental, no dia em que começa a meia-final dos play-offs da Proliga, frente ao Cabo Madeira. O Ilhavo faz da manhã de sábado um momento de formação nesta área específica, em parceria com uma associação que está incorporada na camisola de aquecimento, realiza uma palestra sobre saúde mental, é aberta à comunidade em geral, a palestra pretende chegar-se aos mais novos, mas também a gente de todas as idades. Evento marcado, como disse, para sábado, dia 9 de maio, de manhã às 10h30, no auditório do Museu Marítimo de Ilhavo. A informação regional mantém-se atualizada em permanência em terranova.pt. Boa tarde.

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0: Terra Nova, boa tarde, são 5 horas.

0: A Inspeção-Geral da Administração Interna admite a abertura de mais processos disciplinares na sequência do caso da Esquadra do Rato, de alegada tortura e violação. Numa nota citada pela agência Lusa, a EIGAI adianta que, em função das notícias avançadas ontem e dos novos elementos que forem enviados, será ponderada a abertura de mais processos disciplinares. Só amanhã de manhã deverão, entretanto, começar os interrogatórios dos 15 polícias já detidos. A Renascença, fonte da investigação, adianta que o Ministério Público ainda não enviou o processo ao juiz. Os 15 agentes e um civil foram detidos ontem. Na véspera da anunciada última reunião da Concertação Social sobre o Código Laboral, a CIP deixou cair várias das medidas consideradas linhas vermelhas pela UGT. O representante do patronato, Armindo Monteiro, fez o anúncio.
1: A questão do recurso ao outsourcing, a questão do banco de horas individual, a questão da reintegração após despedimento, a questão da formação contínua e da denúncia da convenção coletiva.
0: Medidas de que a CIP abdica, esperando agora que a UGT dê luz verde a três propostas dos patrões, entre elas o pagamento de um 15º mês em setembro, isento de impostos e de contribuições. Contactados pela Renascença, o Ministério do Trabalho e a UGT não quiseram fazer comentários. O Presidente da Associação Nacional de Municípios pede a criação de um mecanismo alternativo que permita acabar projetos financiados pelo Plano de Recuperação e Resiliência que não sejam concluídos dentro do prazo previsto. No final de uma reunião do Conselho Diretivo que decorreu em Coimbra, Pedro Pimpão defendeu também que os autarcas querem ter uma palavra a dizer na gestão dos fundos anunciados pelo Governo para recuperar as zonas afetadas pelos temporais. A reportagem é de Beatriz Lencastre.
2: Os municípios querem ter um papel mais ativo na gestão do Plano de Portugal, Transformação, Recuperação e Resiliência, PTRR. A posição foi hoje defendida pelo Presidente da Associação Nacional de Municípios Portugueses, Pedro Pimpão.
3: Aquilo que nós defendemos é que haja uma participação efetiva dos municípios na concretização do PTRR, ou seja, os 22,5 milhões de euros nas várias linhas estratégicas de orientação daquilo que é a fase de recuperação e de transformação do nosso país. Mais uma vez, os municípios dizem presente e estamos disponíveis para ajudar à boa execução das medidas que estão plasmadas.
2: Em causa está um plano com mais de 22 mil milhões de euros e orientações estratégicas para o futuro do país. Os municípios garantem disponibilidade para colaborar na concretização das medidas e defendem que o investimento deve chegar efetivamente aos territórios.
0: Surto de antivírus, agora que os três passageiros com sintomas respiratórios foram repatriados para os Países Baixos, o navio de cruzeiro, onde foi detectado o surto, vai deixar Cabo Verde e seguir para Tenerife, nas Canárias. É esperado no fim de semana. Vai atracar num porto secundário, sem grande movimento, a cerca de 10 minutos do aeroporto. De acordo com a Ministra da Saúde de Espanha, passageiros e tripulantes serão depois repatriados para os respectivos países. Uma operação que vai ser coordenada pelo Mecanismo Europeu de Proteção Civil, com o apoio da Organização Mundial da Saúde, do Centro Europeu de Prevenção e Controlo de Doenças, como hoje deu conta a Mónica Garcia.
4: Salvo que a condição médica o impede,
5: a menos que a condição médica o impeça, todos os passageiros serão repatriados através do Mecanismo Europeu de Proteção Civil. Todo este processo é dirigido pela Comissão Europeia e contará, claro, com o apoio da OMS e do SDC, sendo coordenado pelo Mecanismo Europeu de Proteção Civil, que já foi ativado.
4: Contará
5: com todas as garantias de segurança necessárias, tanto os cuidados médicos como as transferências serão realizados em espaços e transportes habilitados especiais, evitando todo o contacto com a população local e zelando pela segurança do pessoal de assistência.
0: A Ministra Espanhola da Saúde, quanto aos 14 espanhóis a bordo do navio, serão transferidos num avião militar para Madrid, onde ficarão em quarentena pelo tempo que for necessário no hospital militar. O antivírus tem um tempo de incubação variável, que pode ir de poucos dias até 6 ou 7 semanas. O diretor da OMS garantiu, entretanto, que o risco representado pelo antivírus é fraco, não é comparável com a Covid-19. Em resposta à agência France Presse, Tedros Ghebreyesus disse que o surgimento do antivírus não é semelhante ao do SARS-CoV-2 na sua fase inicial.
6: E a Assembleia da República recebeu esta tarde o presidente do Parlamento da Ucrânia. Teve honras de discurso na sala das sessões, mas o Partido Comunista, Miguel, deixou as cadeiras vazias.
0: Ruslan Stefanchuk discursou perante os deputados portugueses, pediu para se manterem as sanções contra a Rússia, pediu também a Portugal para ajudar a Ucrânia a entrar na União Europeia e, igualmente, na comunidade lusófona. Foi aplaudido de pé pelos vários partidos, mas não pelos deputados do PCP, uma vez que a bancada comunista permaneceu sem ninguém. A reportagem é de Manuela Pires.
7: Os deputados do PCP só entraram na sala depois do presidente do Parlamento ucraniano ter abandonado o plenário e foram criticados de imediato pelos restantes partidos. O PCP PCP justifica a ausência pelo facto de Stefan Schuch ser próximo de forças nacionalistas relacionadas com o nazismo e que representam um regime que ilegalizou vários partidos políticos. No discurso, o presidente do Parlamento ucraniano agradeceu a ajuda e a solidariedade de Portugal desde a primeira hora da invasão russa, pede ainda apoio para a entrada da União Europeia, mas também no mundo da lusofonia, e vai buscar o poeta Olavo Bilac.
8: A língua portuguesa é a última flor do liácio, inculta e bela. Já por economy.
9: Estou convencido de que é Portugal, um país amigo, que pode ajudar a Ucrânia a abrir o mundo ao belo e vasto mundo lusófono, sobre o qual já falamos aqui hoje, em Lisboa.
7: O presidente do Parlamento citou também Fernando Pessoa e volta a pedir para que, em Bruxelas, Portugal insista nas sanções à Rússia.
9: De Kharkiv ao Algarve, devemos manter a pressão. As sanções contra a Rússia devem tornar-se insuportáveis para ela.
7: As sanções devem continuar para travar a máquina de guerra russa, diz o presidente do Parlamento ucraniano. José Pedro Aguiar Branco promete apoio de Portugal.
10: O que está em causa são os fundamentos desta construção. E por isso, o que se passa na Ucrânia diz respeito a todos nós. A todos os que defendem os valores da liberdade e da democracia e querem uma ordem internacional baseada em regras, não na chantagem e no uso da força.
7: Aguiar Branco lembrou ainda que a Ucrânia quer paz, mas sabe bem que não há paz sem liberdade.
0: A Conferência Episcopal Portuguesa destaca que o Papa tem colocado no centro do seu magistério o apelo à paz entre os povos. Numa nota enviada à Renascença há dois dias do primeiro aniversário da eleição de Leão XIV, os bispos portugueses dizem que a questão da defesa da paz foi particularmente visível na recente viagem apostólica à África e sublinham também a preocupação do Papa com a nova questão social e com a unidade da Igreja. Leão XIV foi eleito Papa a 8 de maio de 2025. Ainda há notícia do internamento no Hospital de Faro da cantora britânica Bonnie Tyler. A informação foi avançada pelo Jornal de Notícias. Bonnie Tyler tem 74 anos, terá sido submetida a uma cirurgia ao intestino. O estado da cantora, que há vários anos mora em Albufeira, Inês e Daniel, exige vigilância permanente, apesar de ser considerado estável.
6: Esperemos então que melhore rapidamente. Obrigada, Miguel, e até já.
0: Até já.
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0: Com as celebrações da elevação da Gafanha da Nazaré à cidade, a Rádio Terra Nova, em parceria com a Quinto Palco, conta pequenas histórias escritas por Ascensão Ramos e Margarida Bola. E hoje vamos ouvir mais uma das histórias que a Fada do Esteiro nos contou.
1: As dunas, as
2: A fada estava encantada com as suas dunas. Passava os dias correndo na areia, escorregando duna abaixo e dando cambalhotas, umas atrás das outras. Mas nem sempre era possível fazer isso. Muitas vezes, quando me acordava, já não encontrava as dunas como as tinha deixado no dia anterior. Tinha mudado de sítio, de tamanho, de forma.
3: Outras vezes queria simplesmente passear nas dunas e era quase impossível, pois o vento fazia a areia rodopiar no ar, com tanta força que até picava.
0: Ela bem suplicava ao vento que se acalmasse ou fosse soprar para outro lugar, mas ele não ligava nada e continuava muito divertido a fustigar as areias com toda a força.
3: Flor de Junco estava mesmo triste e desanimada. Sentou-se no chão com a cabeça entre as mãos, sem saber o que havia de fazer.
0: Por acaso, ou talvez não, passou por ali a Fada Mestra, que se dirigiu a ela e lhe perguntou a razão de tal tristeza.
3: Quando a Flor de Junco terminou o seu relato, a Fada Mestra tranquilizou-a, dizendo-lhe:
2: Não te preocupes, porque a solução é muito simples. Basta espalhares pelas dunas uma mistura mágica de Elimus fartus, Amofila arenaria, Otantus marítimos, Euforbia paralias e mais um par delas.
3: Mas... interrompeu Flor de Junco, que não escondia o seu espanto.
4: Elimus, Amofi, nunca ouvi tais palavras. Não sei do que é que estás a falar.
2: Desculpa, esqueci-me que ainda é jovem e que os teus conhecimentos são muito básicos. Eu estou a falar de sementes de plantas que ajudam a fixar as areias das dunas.
4: E isso resulta mesmo?
2: Claro que resulta. São milénios de experiência.
4: Ainda bem. Fico tão contente.
3: E lá foram as duas até à Gruta Marinha, onde a Fada Mestra lhe deu uma enorme concha cheia de sementes. Flor de Junco voltou muito feliz para o seu território e começou logo a espalhar as sementes pelas dunas. Não demorou muito tempo e começaram a nascer plantinhas de várias tonalidades de verde, de tamanhos e texturas diferentes, que fixaram as areias das dunas com as suas raízes.
5: Flor de Junco tinha conseguido salvar as suas dunas!
0: O vento, esse desapareceu. Ficou amuado porque já não podia divertir-se a fazer rodopiar as areias e deixou de aparecer por aquelas redondezas.
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tarde com a Terra Nova são 5:30. 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

Olá, viva! Os Bombeiros de Ilhavo, a Associação Humanitária dos Bombeiros de Ilhavo, assinala o desaparecimento do seu 14º presidente, reage ao falecimento de Senos da Fonseca, lembrando que o antigo dirigente conduziu os destinos da Associação Humanitária dos Bombeiros Voluntários de Ilhavo entre 1980 e 1991, onde foi responsável, entre outras ações, pela construção do anterior quartel, que foi inaugurado em 1991. Em 2023, nas celebrações do 25º aniversário, foi também o autor do livro da história da Associação. Detalhe da notícia no site da Terra Nova. Sucedem-se assim as reações ao falecimento deste velho lobo do mar das letras. A Câmara Municipal de Ilhavo manifestou um profundo pesar pelo falecimento de João Senos da Fonseca. Fala de um ilustre e prestigiado ilhavense, um dos principais rostos e estudiosos da cultura marítima. A Assembleia Municipal define o legado como um legado ímpar ao nível do conhecimento e da dedicação à história, à laguna e às tradições de Ilhavo. O Partido Socialista de Ilhavo manifesta pesar pelo falecimento do seu militante histórico, dirigente e autarca. Foi pela primeira vez eleito pelo PS vereador em 79, tendo também sido deputado municipal entre 82 e 1985. Destaca a preocupação social, a sua intervenção junto dos mais desfavorecidos, dando expressão à sua matriz de homem de esquerda democrática. O Caxi manifesta pesar pelo falecimento de uma figura incontornável na história da instituição. O Glacerda, o atual presidente, afirma que sob a liderança de Senos da Fonseca, o Caxi cresceu, consolidou-se e afirmou-se como um verdadeiro pilar da comunidade local. O Clube de Vela da Costa Nova, clube que chegou a ser presidido por Senos da Fonseca, fala numa figura que inspirou gerações. E o Ilhavo, um clube, assume uma perda enorme de alguém que sempre apoiou o clube ilhavense. A administração do Porto de Aveiro e a Orquestra das Beiras assinaram um acordo de colaboração para a criação de uma obra inédita para assinalar os 220 anos de abertura da Barra de Aveiro. O documento foi assinado ontem e visa a criação de uma obra de música clássica destinada a homenagear um dos feitos mais marcantes da história da região e do país. Porto de Aveiro, que assinala em 2028 os 220 anos dessa marca histórica. Detalhe da notícia no site da Terra Nova. Diogo Soares Machado é o novo vereador que detém o pelouro da Proteção Civil e dos Bombeiros em Aveiro. Confirma-se assim este cenário, um cenário traçado relativamente à entrega de pelouros. Diogo Soares Machado, neste caso numa área que colheu na proposta eleitoral do Chega prioridade na ação política do Chega, como disse. Recorde-se que entre as medidas defendidas pelo vereador eleito estava a valorização dos apoios às corporações e aos seus operacionais. Diogo Soares Machado é filho de um antigo comandante e uma figura de referência no setor da proteção civil, o comandante Soares Machado, que vai tutelar-se uma pasta, Diogo Machado, que estava nas mãos do vice-presidente Rui Santos. Está acomodada a integração do vereador que completa a maioria de direita em Aveiro, na Câmara Municipal de Aveiro. Sem consenso com o Partido Socialista, mas com uma lista alargada, Aveiro presta homenagem a 13 personalidades e instituições no feriado municipal. Desporto, cultura, academia, associativismo, atividade empresarial e social são áreas que são abrangidas. O detalhe da notícia no site da Terra Nova. O Ilhavo anunciou para amanhã de sábado a realização de uma palestra sobre saúde mental, no dia em que começa a meia-final dos play-offs da Proliga, frente ao Cabo Madeira. O Ilhavo faz da manhã de sábado um momento de formação nesta área específica, em parceria com uma associação que está incorporada na camisola de aquecimento, realiza uma palestra sobre saúde mental, é aberta à comunidade em geral, a palestra pretende chegar-se aos mais novos, mas também a gente de todas as idades, evento marcado, como disse, para sábado, dia 9 de maio, de manhã às 10h30, no auditório do Museu Marítimo de Ilhavo. 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

Olá, viva. Os bombeiros de Ilhavo, a Associação Humanitária dos Bombeiros de Ilhavo, assinala o desaparecimento do seu 14º presidente, reage ao falecimento de Senos da Fonseca, lembrando que o antigo dirigente conduziu os destinos da Associação Humanitária dos Bombeiros Voluntários de Ilhavo entre 1980 e 1991, onde foi responsável, entre outras ações, pela construção do anterior quartel, que foi inaugurado em 1991. Em 2023, nas celebrações do 25º aniversário, foi também o autor do livro da história da Associação. Detalhe da notícia no site da Terra Nova. Sucedem-se assim as reações ao falecimento deste velho lobo do mar das letras. A Câmara Municipal de Ilhavo manifestou um profundo pesar pelo falecimento de João Senos da Fonseca. Fala de um ilustre e prestigiado ilhavense, um dos principais rostos e estudiosos da cultura marítima. A Assembleia Municipal define o legado como um legado ímpar ao nível do conhecimento e da dedicação à história, à laguna e às tradições de Ilhavo. O Partido Socialista de Ilhavo manifesta pesar pelo falecimento do seu militante histórico, dirigente e autarca. Foi pela primeira vez eleito pelo PS vereador em 79, tendo também sido deputado municipal entre 82 e 1985. Destaca a preocupação social, a sua intervenção junto dos mais desfavorecidos, dando expressão à sua matriz de homem de esquerda democrática. O Caxi manifesta pesar pelo falecimento de uma figura incontornável na história da instituição. O Glacerda, o atual presidente, afirma que sob a liderança de Senos da Fonseca, o Caxi cresceu, consolidou-se e afirmou-se como um verdadeiro pilar da comunidade local. O Clube de Vela da Costa Nova, clube que chegou a ser presidido por Senos da Fonseca, fala numa figura que inspirou gerações. E o Ilhavo, um clube, assume uma perda enorme de alguém que sempre apoiou o clube ilhavense. A administração do Porto de Aveiro e a Orquestra das Beiras assinaram um acordo de colaboração para a criação de uma obra inédita para assinalar os 220 anos de abertura da Barra de Aveiro. O documento foi assinado ontem e visa a criação de uma obra de música clássica destinada a homenagear um dos feitos mais marcantes da história da região e do país. Porto de Aveiro, que assinala em 2028 os 220 anos dessa marca histórica. Detalhe da notícia no site da Terra Nova. Diogo Soares Machado é o novo vereador que detém o pelouro da Proteção Civil e dos Bombeiros em Aveiro. Confirma-se assim este cenário, um cenário traçado relativamente à entrega de pelouros. Diogo Soares Machado, neste caso numa área que colheu na proposta eleitoral do Chega prioridade na ação política do Chega, como disse. Recorde-se que entre as medidas defendidas pelo vereador eleito estava a valorização dos apoios às corporações e aos seus operacionais. Diogo Soares Machado é filho de um antigo comandante e uma figura de referência no setor da proteção civil, o comandante Soares Machado, que vai tutelar-se uma pasta, Diogo Machado, que estava nas mãos do vice-presidente Rui Santos. Está acomodada a integração do vereador que completa a maioria de direita em Aveiro, na Câmara Municipal de Aveiro. Sem consenso com o Partido Socialista, mas com uma lista alargada, Aveiro presta homenagem a 13 personalidades e instituições no feriado municipal. Desporto, cultura, academia, associativismo, atividade empresarial e social são áreas que são abrangidas. O detalhe da notícia no site da Terra Nova. O Ilhavo anunciou para amanhã de sábado a realização de uma palestra sobre saúde mental, no dia em que começa a meia-final dos play-offs da Proliga, frente ao Cabo Madeira. O Ilhavo faz da manhã de sábado um momento de formação nesta área específica, em parceria com uma associação que está incorporada na camisola de aquecimento, realiza uma palestra sobre saúde mental, é aberta à comunidade em geral, a palestra pretende chegar-se aos mais novos, mas também a gente de todas as idades, evento marcado, como disse, para sábado, dia 9 de maio, de manhã às 10h30, no auditório do Museu Marítimo de Ilhavo. 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
1: Para quem?
0: Para todos que adoram histórias.
1: E esta história dá para ouvir outra vez?
0: Claro! Basta descarregar o podcast nos sites da Biblioteca e da Rádio Terra Nova. E também é possível requisitar esta e outras histórias visitando a Biblioteca Municipal de Ilhavo. Não é fantástico?
1: Sim!
0: Ficamos à espera dessa visita.
2: Tempestade no Mar é um microconto inédito de Maria José Almeida, que serviu de inspiração para uma ilustração aplicada em vestuário. A história é contada na voz da própria autora, que tem apresentado os seus livros na Biblioteca Municipal de Ilhavo, disponíveis para empréstimo.
3: Tempestade no mar. O temporal avisava a sua chegada em mar alto, quando as embarcações começavam a largar do cais e deixavam por bom bordo o imponente farol da barra. A lua cheia e a sua energia navegante dificultavam já o rumo e antecipavam uma penosa pesca de arrasto. Barcos com menos de 24 metros de comprimento galgavam furiosamente as ondas, também elas enfurecidas com a interferência dos astros. Afastavam-se cada vez mais da costa, na esperança de encontrar extensos cardumes, enquanto as forças das vagas entravam pela proa adentro. A impulsividade do mar dificultava o arremessar das redes, mas a certa altura a natureza acabara por colocar o vento a seu favor. Agora era necessário confiar que daqui a umas horas o peixe arrastado valesse o confronto com a fúria da tempestade. A ausência de quietude naquelas horas de espera acabava por baralhar as emoções da guarnição.
4: Teremos gaivotas em terra à chegada da faina, comentava o contramestre.
3: O dia espreguiçava-se com o regresso das embarcações que se seguiam escoltadas pelas gaivotas de bico amarelo até à doca de Aveiro. Guida pousava na ponte, próximo do mestre de embarcação Eusébio. A habilidade oferecia-lhe sempre um ou dois robalos no bico. Era reconhecida desde que mantinha a anilha F753 colorida na pata esquerda para observação de modelos de migração. Salva, ainda jovem quando fraturou a pata direita, foi argolada e protegida até hoje.
4: Toma, Guida, estes não podem ir para a lota, dizia o patrão.
3: Pegava no peixe e prontamente desaparecia antes que alguma faminta lhe furtasse o gentil repasto. Saciada, pousava no topo do maior farol de Portugal e observava centenas de outras aves marinhas planando entre os botes em busca de sustento onde o mar e a ria se desposavam. As mais afoitas subtraíam o peixe aos pescadores, despreocupados e esfalfados, mas não era a fadiga que lhes afastava a satisfação quando a ira da noite dava lugar à tagarelice das asas negras. Sinal de peixe na lota. Sinal que tinham regressado a casa.

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viva. Os Bombeiros de Ilhavo, a Associação Humanitária dos Bombeiros de Ilhavo, assinala o desaparecimento do seu 14º presidente, reage ao falecimento de Senos da Fonseca, lembrando que o antigo dirigente conduziu os destinos da Associação Humanitária dos Bombeiros Voluntários de Ilhavo entre 1980 e 1991, onde foi responsável, entre outras ações, pela construção do anterior quartel, que foi inaugurado em 1991. Em 2023, nas celebrações do 25º aniversário, foi também o autor do livro da história da Associação. Detalhe da notícia no site da Terra Nova. Sucedem-se assim as reações ao falecimento deste velho lobo do mar das letras. A Câmara Municipal de Ilhavo manifestou um profundo pesar pelo falecimento de João Senos da Fonseca. Fala de um ilustre e prestigiado ilhavense, um dos principais rostos e estudiosos da cultura marítima. A Assembleia Municipal define o legado como um legado ímpar ao nível do conhecimento e da dedicação à história, à laguna e às tradições de Ilhavo. O Partido Socialista de Ilhavo manifesta pesar pelo falecimento do seu militante histórico, dirigente e autarca. Foi pela primeira vez eleito pelo PS vereador em 79, tendo também sido deputado municipal entre 82 e 1985. Destaca a preocupação social, a sua intervenção junto dos mais desfavorecidos, dando expressão à sua matriz de homem de esquerda democrática. O Caxi manifesta pesar pelo falecimento de uma figura incontornável na história da instituição. O Glacerda, o atual presidente, afirma que sob a liderança de Senos da Fonseca, o Caxi cresceu, consolidou-se e afirmou-se como um verdadeiro pilar da comunidade local. O Clube de Vela da Costa Nova, clube que chegou a ser presidido por Senos da Fonseca, fala numa figura que inspirou gerações. E o Ilhavo, um clube, assume uma perda enorme de alguém que sempre apoiou o clube ilhavense. A administração do Porto de Aveiro e a Orquestra das Beiras assinaram um acordo de colaboração para a criação de uma obra inédita para assinalar os 220 anos de abertura da Barra de Aveiro. O documento foi assinado ontem e visa a criação de uma obra de música clássica destinada a homenagear um dos feitos mais marcantes da história da região e do país. Porto de Aveiro, que assinala em 2028 os 220 anos dessa marca histórica. Detalhe da notícia no site da Terra Nova. Diogo Soares Machado é o novo vereador que detém o pelouro da Proteção Civil e dos Bombeiros em Aveiro. Confirma-se assim este cenário, um cenário traçado relativamente à entrega de pelouros. Diogo Soares Machado, neste caso numa área que colheu na proposta eleitoral do Chega prioridade na ação política do Chega, como disse. Recorde-se que entre as medidas defendidas pelo vereador eleito estava a valorização dos apoios às corporações e aos seus operacionais. Diogo Soares Machado é filho de um antigo comandante e uma figura de referência no setor da proteção civil, o comandante Soares Machado, que vai tutelar-se uma pasta, Diogo Machado, que estava nas mãos do vice-presidente Rui Santos. Está acomodada a integração do vereador que completa a maioria de direita em Aveiro, na Câmara Municipal de Aveiro. Sem consenso com o Partido Socialista, mas com uma lista alargada, Aveiro presta homenagem a 13 personalidades e instituições no feriado municipal. Desporto, cultura, academia, associativismo, atividade empresarial e social são áreas que são abrangidas. O detalhe da notícia no site da Terra Nova. O Ilhavo anunciou para amanhã de sábado a realização de uma palestra sobre saúde mental, no dia em que começa a meia-final dos play-offs da Proliga, frente ao Cabo Madeira. O Ilhavo faz da manhã de sábado um momento de formação nesta área específica, em parceria com uma associação que está incorporada na camisola de aquecimento, realiza uma palestra sobre saúde mental, é aberta à comunidade em geral, a palestra pretende chegar-se aos mais novos, mas também a gente de todas as idades, evento marcado, como disse, para sábado, dia 9 de maio, de manhã às 10h30, no auditório do Museu Marítimo de Ilhavo. 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
1: Há muito nessa marca de
2: digas nada, amor.
1: Ai, ai.
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1: Ei,
2: checa.

Boa noite, são 10 horas. 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

A forma inconfundível de fazer soar o piano da dinamarquesa Agnes Obel, o tema Dorian faz parte do seu segundo álbum Aventine, de 2013. Antes, Média Verónica, do argentino Andrés Calamaro. Muito boa noite, seja bem-vindo a mais um capítulo da Culpa é das Estrelas com Jorge Cravo. E já há data e local marcados para a próxima visita dos Bell & Sebastian a Portugal. Será 21 de julho no Coliseu dos Recreios, em Lisboa. Já estamos a ouvi-los com Don't Leave the Lights On, Baby. Depois tocarão Bonaparte e Liza Hannigan.

Já há algum tempo que não tínhamos o gosto de receber nas estrelas Vítor Encarnação. É ele o autor convidado esta noite e traz-nos dois textos, como sempre, de grande profundidade. O primeiro chama São Valentim e tem duas senhoras antecedê-lo, Katie Kirby e, para já, Amy Sharkey.

0: Os analfabetos de carne aprendem primeiro a pele. Começam por soletrar o abecedário dos dedos. Repetem até o afago alastrar as mãos e com a ponta das unhas escrevem as primeiras letras no papel do rosto. E depois deixem a página e iniciam o parágrafo dos ombros. Texto abaixo, escorrendo adjetivos, as palavras arredondam e fazem-se maiúsculas e com uma exclamação na língua escrevem até ao umbigo, que é um ponto. Mas ainda não é o final, porque a sintaxe cresce e entre os dois sujeitos há todo um complemento por acabar. Faltariam agora apenas três linhas para obter a básica literacia do corpo. Faltariam, não fossem estas palavras, meros vocábulos mudos que escrevo na água à espera que tu tenhas sede. Olho-te e o meu olhar é um maestro a comandar uma orquestra de desejos desafinados que atuam no palco acanhado do peito. Violinos de veias de sangue retesado, flauta de sopros da aspiração, percussão sobre as peles tensas do estômago, metais das unhas roendo os dentes. Sou um gato imóvel disfarçando silenciosamente a gula e tu és como o peixe colorido que o gato vê para lá do vidro da impossibilidade. Ronronando, adivinho que há um aquário cheio de peixes coloridos nas tuas ancas. E a meu lado, um papel pergunta: quando poderão as minhas mãos cumprir o destino dos meus olhos?
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Hoje temos uma emissão muito preenchida com grandes vozes femininas. Há pouco a neozelandesa Lorde e agora Joni Mitchell com o tema Hunter na sua versão das Blue Sessions. Até ao próximo texto fica mais uma senhora. Trata-se de Talia Debrett Barnett, conhecida como FKA Twigs.

mãe dormia menos. A mãe não descansava tanto. Tinha de descobrir horas e cabeça que chegassem para meter lá dentro os filhos. A dor da morte que já lhe roubara um foi a tísica que o levou. Enterrado fazia um mês. Um corpo tão pequeno deitado num caixão tão grande. A fome que passaram. O já ser noite e não saber deles. O marido fraco de espírito. As bebedeiras. As ceroulas até aos joelhos. A combinação puxada para cima quase todas as noites. Mãos grossas nas ancas, rudes. A boca de aguardente arfar. A mãe chorando lágrimas pela bruteza a meio de si, pela dor a meio do peito. Os dois mais pequenos deitados ali ao lado. O marido a arfar, os filhos a dormir, dois anjinhos. A comida. Arranjar comida que desse para todos era um milagre. A roupa. Remendar roupa para tapar os buracos da vergonha. Cavar um rego de terra para tirar de lá umas couves, umas batatas. Criar três ou quatro galinhas, uma para a Páscoa, outra para o Natal. As idas ao poço, o rodilho de pano na cabeça, a quarta de barro à cabeça. Os dois mais pequenos pela mão, dois anjos magros a acompanhar esta santa. As idas à ribeira, lavar mantas, desencardir lençóis. Pedir fiado na mercearia, ir pagar logo o que pudesse. A necessidade não tem de tornar as pessoas menos dignas. Penar com o marido que vivia dentro do vinho. Mas desta vida, nem uma queixa, nem um ai. A mãe conseguia inventar dias e coragem para além do raciocínio do tempo e da alma.

Primeiro os nova-iorquinos Florist com Understanding Light e agora Patrick Watson com Melody Noir. Está fechada a área literária de hoje, mas poderá sempre voltar a ouvi-la, assim como todo o programa, na gravação que muito em breve será publicada nas nossas páginas das redes sociais. Avançamos para a reta final. A abrir temos os Champagne Super Chilling e depois Lana Del Rey.

Termina por aqui este caminho de uma hora em que, uma vez mais, calcorreamos as palavras dos autores que nos escrevem. Esta noite foi a vez de Vítor Encarnação, a quem agradeço. São as despedidas de Jorge Cravo, prometendo desde já voltar na próxima semana com mais músicas e outras palavras. Hoje fechamos com o clássico Redemption Song de Bob Marley com os The Wailers. Boa noite.

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2: 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São 11 horas.
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1: Projota Anitta.

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